0: Explica que o imunizante vai substituir gradualmente a Pneumo 10 contra a bactéria causadora de doenças como pneumonia e meningite.
1: O Ministério já tinha uma vacina no SUS que era Pneumo 10, é uma vacina que cobria contra 10 tipos da bactéria pneumococo, só que agora nós estamos atualizando para uma vacina que cobre contra 20 tipos de pneumococo, ou seja, é um número maior de tipos de bactéria que a vacina protege. E com isso, a gente espera diminuir ainda mais a ocorrência de meningite e pneumonias em crianças.
0: A Pneumo 20 é indicada para bebês no primeiro ano de vida e crianças menores de 5 anos que ainda não completaram o esquema de vacinação recomendado. Segundo Eduardo Jorge da Fonseca, presidente do Departamento de Imunizações da Sociedade Brasileira de Pediatria, a imunização nesta faixa etária é fundamental para prevenir internações e reduzir mortes associadas às infecções pneumocócicas.
2: São as crianças menores de 2 anos as que mais internam e as que mais morrem, ou seja, tem maior incidência e maior letalidade. Então, esse é o grupo mais importante, é um grupo prioritário para a prevenção das doenças pneumocócicas invasivas, como a gente chama.
0: A Pneumo 20 também é indicada para indígenas com mais de 5 anos sem histórico vacinal, idosos com 60 anos ou mais que estejam acamados ou institucionalizados e pessoas com condições clínicas especiais. O histórico de vacinação pode ser acompanhado pela caderneta digital de saúde da criança, disponível no aplicativo Meu SUS Digital. Reportagem Gabriela Noronha.
3: A doença de Chagas é transmitida principalmente por um inseto conhecido como barbeiro e pode levar à morte, especialmente em populações vulneráveis.
4: Isso porque a infecção pode evoluir de forma silenciosa por anos e, quando não tratada, pode levar a graves complicações cardíacas e digestivas.
3: Para tratar a doença, a Anvisa publicou o registro de um novo medicamento voltado a pacientes menores de 18 anos.
4: É o Lampti, feito de substâncias que danificam o parasita e que levam à sua eliminação do organismo.
5: A Agência Nacional de Vigilância Sanitária Anvisa aprovou o registro do medicamento Lampti, indicado para o tratamento da doença de Chagas em pacientes pediátricos. O produto pode ser utilizado desde recém-nascidos com peso mínimo de 2,5 kg até adolescentes menores de 18 anos. A doença de Chagas é causada pelo protozoário Trypanosoma cruzi e está entre as principais doenças negligenciadas no Brasil. A infecção pode permanecer sem sintomas por muitos anos e, quando não tratada, provocar complicações graves, principalmente no coração e no sistema digestivo. O Lampti é um medicamento antiparasitário que atua na eliminação do parasita responsável pela doença. A aprovação do registro foi publicada pela Anvisa no Diário Oficial da União, com a resolução 2631 de 2026. Claudimário Carvalho, para a Voz do Brasil.
3: Buscar ajuda pode ser o primeiro passo para interromper um ciclo de violência contra as mulheres.
4: O Ligue 180 funciona gratuitamente, 24 horas por dia, e também pode ser acessado por canais digitais como WhatsApp.
3: Os atendentes são especializados para oferecer ajuda imediata, indicando os caminhos para a solução do problema.
6: É por meio do Ligue 180 que milhares de mulheres encontram acolhimento, orientação e encaminhamento para a rede de proteção em todo o país. Cada atendimento começa por uma escuta qualificada e humanizada. O serviço funciona 24 horas por dia, todos os dias da semana, e pode ser acionado pela própria vítima ou por qualquer pessoa que queira denunciar uma situação de violência contra a mulher. A coordenadora de atendimento da central do Ligue 180, Juliana Costa, explica como funciona o atendimento.
7: A denúncia é registrada pelas nossas atendentes. Posteriormente a isso, nós temos uma equipe também especializada que faz a análise dessa denúncia. Então, entrando em contato com o Ligue 180, a pessoa que nos contatar vai ter ali um atendimento especializado e essa atendente ela vai identificar qual é a necessidade dessa pessoa.
6: Segundo o Anuário Brasileiro de Segurança Pública, em 2025 foram registrados cerca de 1.470 feminicídios, o maior número desde que o crime passou a ser tipificado em 2015. Apenas no primeiro trimestre deste ano, já foram contabilizadas 399 mortes. Também cresceram os casos de violência no ambiente digital, como ameaças,

0: porque não é um problema só da mulher, é um problema de todos nós.
1: Além de atender mulheres em situação de violência, o Ligue 180 também orienta familiares, amigos, vizinhos e qualquer pessoa que queira saber como agir diante de uma situação de risco. O atendimento é sigiloso e pode ser feito de qualquer lugar do mundo. Além dos 180, denúncias e informações podem ser feitas pelo WhatsApp no telefone DDD 61 9610 0180. Reportagem Pablo Mundim.
2: O cidadão conta com uma nova plataforma do programa Luz para Todos.
3: O aplicativo permite registrar e acompanhar solicitações de atendimento, facilitando a identificação de famílias que ainda vivem sem acesso à energia elétrica.
4: O aplicativo do programa Luz para Todos permite a cidadãos, lideranças comunitárias e instituições registrarem e acompanharem as solicitações de instalação de energia elétrica. A iniciativa é voltada para o público que mora em áreas rurais e regiões remotas do país. Segundo André Dias, diretor do Departamento de Universalização e Políticas Sociais de Energia Elétrica do Ministério de Minas e Energia, o aplicativo permite acompanhar as solicitações feitas ao programa e se existem subnotificações.
5: Hoje, nós estimamos que há no Brasil cerca de 220 mil unidades consumidoras, famílias sem acesso à energia, mas a gente entende que esse número pode estar subnotificado, possa ser maior, e aí o aplicativo vai nos dar justamente esse conhecimento.
4: O aplicativo Luz para Todos está disponível nas lojas de aplicativos para celulares e pode ser baixado por qualquer pessoa de forma gratuita. Ao abrir o pedido para instalação de energia elétrica, o cidadão deverá tirar foto da unidade a ser atendida. Por meio do georreferenciamento, o Ministério de Minas e Energia vai localizar o endereço e encaminhar a solicitação para a concessionária de energia elétrica responsável pela região. Não será preciso acesso à internet para registrar o pedido. Reportagem Luana Karen.
2: Embaixadores estrangeiros que não residem no Brasil participaram nesta quarta-feira no Palácio do Itamaraty da cerimônia de entrega das cartas credenciais.
3: O ato habilita oficialmente os diplomatas diante do chefe de Estado do país onde vai atuar.
2: As cartas foram assinadas pelo presidente da República perante o governo anfitrião e dão início à missão diplomática.
3: Ao todo, 14 embaixadores não residentes no país foram oficialmente credenciados.
2: Um espaço para que as mulheres idosas participem da construção de políticas públicas voltadas a elas.
3: O Fórum Nacional pelo Protagonismo e Mobilização das Mulheres Idosas reúne organizações, movimentos sociais e representantes do poder público.
2: Entre os desafios tratados no fórum estão a saúde mental dos idosos, autonomia econômica e combate ao preconceito etário.
3: A secretária nacional de Autonomia Econômica e Política de Cuidados, Joana Célia dos Passos, fala mais sobre o fórum.
6: Esse fórum, ele tem a duração de 2 anos e uma das competências dele é promover iniciativas para o fortalecimento das organizações de participação social de mulheres idosas, para que a gente possa ampliar a capacidade de mobilização, o protagonismo, a autonomia e a incidência no debate sobre as políticas para esse grupo de mulheres idosas.
2: Segundo o IBGE, o Brasil possui 32 milhões de pessoas com 60 anos ou mais, sendo 55% mulheres.
3: E vamos falar agora da Rede Nacional de Proteção e Defesa dos Direitos Humanos da Pessoa Idosa, RENAPID.
2: Ela tem como objetivo garantir uma articulação entre os órgãos públicos que atendem essa população.
3: Nós conversamos com o secretário nacional dos Direitos da Pessoa Idosa do Ministério dos Direitos Humanos e da Cidadania, Alexandre da Silva, sobre como vai funcionar essa colaboração. Acompanhe. Boa noite, secretário. Explica pra gente o que é essa rede de proteção às pessoas idosas. Que entidades formam essa rede?
7: A RENAGP é a Rede Nacional de Proteção e Defesa dos Direitos Humanos das Pessoas Idosas. É uma rede que vem sendo pensada e solicitada pela participação social desde a nossa conferência, do primeira conferência de 2006, e que agora em 2026 ela se realiza. São convidados todos os entes federativos, todas as pessoas que atuam no parlamento, no sistema de justiça, entidades privadas, entidades públicas.

0: ONGs, universidades, enfim, são todas aquelas pessoas, aquelas instituições, aqueles órgãos que atuam no segmento da pessoa idosa e que garantam a defesa, a promoção, a mitigação de violações e violências e a garantia de mais direitos.
1: Agora, secretário, essa rede ela funciona para um acompanhamento mais próximo, por exemplo, de idosos que estejam em situações vulneráveis? Vamos supor, idosos que vivam sozinhos, precisem desse acompanhamento? Essa rede atua assim também?
0: Esse é um dos focos, mas eu vou dizer que o foco central dessa RENADP é a intersetorialidade. Para quem não está acostumado com esse termo, é dizer que algumas soluções para as pessoas idosas, ou para outros grupos também, elas precisam sempre de uma articulação com mais de um setor. Um exemplo, pode acontecer uma dificuldade da pessoa idosa em acessar um serviço de saúde. Isso pode ser decorrente do transporte, isso pode ser decorrente da dificuldade dela em ler, então ela não consegue muitas vezes pegar um ônibus ou chamar um táxi porque ela não consegue ler. E aí pode ser um outro problema, o transporte em si, que pode estar disponível ou dificultoso naquela região. Então a resposta intersetorial é o ponto central. E sim, é o objetivo também da gente, o quanto antes, enquanto sociedade, detectarmos que uma pessoa idosa está numa condição de violência ou de violação e que isso gera um risco para ela de vida, que o quanto antes ela possa ser retirada dessa situação ou que o agente causal ou a situação também possa ser o mais rápido possível eliminada ou eliminado.
2: E como é que os próprios idosos, os familiares ou amigos podem acionar essa rede?
0: A RENADP ela vai ter uma estrutura que precisará funcionar tanto no âmbito municipal, estadual e federal. Então vejamos, se o problema for municipal, nós vamos criar essa rede no município para que essas entidades, esses órgãos, a gestão municipal, uma secretaria específica consiga dar a resposta o quanto antes, mas por vezes um problema que envolva, por exemplo, uma questão de uma estrada estadual, eu já teria que procurar a instância estadual para dar essa resposta, ou muitas vezes é uma questão ministerial, alguma ação que possa ser garantida por um ministério. Então, essa pessoa idosa ou familiar, quando perceba uma situação como essa, ela vai procurar algum desses agentes, dessas entidades, desses órgãos que estão vinculados a essa rede para poder acionar a resposta mais efetiva. Cabe lembrar aqui que o Brasil já tem dentro do seu estado a experiência de alguns municípios e alguns estados que já fazem uma rede. Então nós não estamos partindo do zero, esse é um ponto positivo. A ideia nossa agora é entender o que nós podemos construir coletivamente, e já houve até uma oficina para começar a conversar com essas pessoas que já estão envolvidas em alguma rede, seja ela municipal ou estadual, e perceber como essa rede pode ser construída do que nós chamamos tanto de baixo para cima, ou seja, a partir das experiências e realidade dos municípios e o quanto os governos estaduais, distrital e a União precisam se organizar para concluir as boas respostas, ou também o contrário, o quanto a União vai também construir essa rede dialogando com os estados e o Distrito Federal para poder alcançar os municípios ou no caso do DF, as regiões administrativas também.
1: Pra gente tentar deixar um pouquinho mais claro, secretário, sendo um caso como o senhor mencionou, né? Um problema que o idoso tenha com o transporte, ele deve, nesse caso, por exemplo, procurar a prefeitura da cidade dele, e aí a prefeitura também vai estar, os órgãos da prefeitura vão estar ativos nessa rede, e aí caso se identifique outras necessidades desse idoso, a rede toda pode ser acionada? É assim que funciona?
0: Isso, um bom exemplo, exatamente isso. Então, se for uma questão de transporte, a pessoa idosa que consiga alcançar a prefeitura e a secretaria específica pode fazer da forma como você explicou mesmo, ou muitas vezes a gente pode ter uma liderança comunitária, você pode ter às vezes um agente, um pessoal da saúde ou da assistência que frequenta aquela casa e vai levar e vai levar para algum órgão específico, seja o conselho municipal, caso exista na região, para poder muitas vezes chegar também a um órgão responsável, ou muitas vezes até se tiver uma empresa privada de ônibus que esteja vinculada nessa rede para querer de fato, já sabendo que muitas vezes isso já aconteceu, que ela também tem uma resposta mais efetiva, ou muitas vezes até a prefeitura que vai pensar um ponto de ônibus. É um bom exemplo. Então, são vários caminhos que nós queremos criar justamente para que a pessoa, tanto aquela que tenha mais autonomia, independência e conhecimento, buscar a prefeitura, ou muitas vezes ver quem são os atores que vão circular naquele território que possam captar essa denúncia e poder encaminhar para um órgão mais específico.
2: Secretária, a rede também prevê a realização de diagnósticos sobre o envelhecimento populacional. De que forma isso pode se converter em políticas públicas posteriormente?
0: Esse diagnóstico ele é fundamental, é ele que vai balizar muito do que nós já fazemos no âmbito nacional, tanto União, Estados, DF, municípios, para ver quais são as demandas atuais. Então, hoje, quando falamos de envelhecimento de pessoas idosas, é muito importante que as ações sejam centradas a partir das demandas das pessoas idosas. E hoje nós temos uma série de informações que possam vir tanto das gestões municipais, com os dados obtidos por meio de suas secretarias, pode ser também a partir dos institutos de pesquisa que nós temos, geração de dados que nós temos no nosso país, e também a partir daquilo que é conduzido e pensado no âmbito governamental e também federal. Então, esse diagnóstico ajuda muitas vezes a criar programas que são feitos no âmbito federal, existem alguns criados já, também no âmbito estadual, e também pela pactuação que a gente pode fazer entre esses três entes, municípios, estados e governo. Então, é fundamental que os diagnósticos aconteçam e mais do que fundamental para a gestão, que isso fique sempre à disposição da participação social, da sociedade como um todo. Então, a transparência, a divulgação, a linguagem simples desses diagnósticos também faz parte da RENADP de disseminar cada vez mais o conhecimento, porque esse também é um ponto bastante preocupante. Quando falamos de pessoas idosas, muitas vezes existe uma certa invisibilização de alguns dados. E a RENADP vem justamente para poder colocar isso mais à disposição da sociedade, de conselhos, de entidades, movimentos sociais que também estão atuando na defesa dos direitos para as pessoas idosas.
1: Agora, secretário, a gente tem só mais alguns segundinhos, mas o senhor mencionou aí que lideranças comunitárias, por exemplo, né, ou organizações da sociedade civil também podem compor a rede, assim como as prefeituras. E aí, quem quer fazer parte dessa rede, essa pessoa deve proceder como, né, ou esse organismo? Eles precisam procurar a Secretaria Nacional dos Direitos da Pessoa Idosa?
0: Sim, exatamente. Nós estamos agora, no próximo mês, mais ou menos, nós vamos concluir a instrução normativa que vai dar os melhores caminhos para qualquer entidade, qualquer segmento que queira aderir à nossa rede. Então, haverá a classificação, a possibilidade de ser um integrante de fato para a rede ou de ser um colaborador com papéis distintos. Então, isso é aguardar agora, que nas próximas semanas nós vamos divulgar essa instrução normativa que está dentro do tempo proposto, dentro da portaria que criou a RENADP.
2: Muito bem, nós conversamos com o secretário nacional dos Direitos da Pessoa Idosa, Alexandre da Silva. Muito obrigado, secretário, pela entrevista à Voz do Brasil.
0: Obrigado a vocês, a todos os ouvintes, as ouvintes, uma boa noite.
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1: Quem for fazer o Exame Nacional de Desempenho dos Estudantes ainda tem tempo para solicitar atendimento especializado.
2: Saiba mais com Thaís Araújo.
4: Está aberto o prazo de solicitação de atendimento especializado e para o requerimento de tratamento pelo nome social para os participantes do Exame Nacional de Desempenho dos Estudantes, o ENAD 2026. Os interessados têm até o dia 24 de julho para fazer essa solicitação em relação ao ENAD de bacharelados e cursos superiores de tecnologia. tecnologia. O pedido deve ser realizado diretamente pelo estudante por meio do sistema Enade e o resultado será divulgado no dia 31 de julho. Em caso de negativa, os estudantes terão prazo para recurso entre os dias 3 e 7 de agosto. A prova está marcada para o dia 29 de novembro. O Exame Nacional de Desempenho dos Estudantes é aplicado a todos que estão concluindo o ensino superior. Thaís de Araújo para a Voz do Brasil.
1: Forças Integradas de Combate ao Crime Organizado realizam nesta quarta-feira operações em 16 estados em investigações envolvendo organizações criminosas.
2: As medidas incluem 181 mandados de busca e apreensão, 93 mandados de prisão e outras medidas cautelares determinadas pela Justiça.
1: Estão sendo apurados indícios de crimes como tráfico de drogas, de armas e também lavagem de dinheiro.
2: As Forças Integradas reúnem instituições federais e estaduais para atuação conjunta.
1: Foram as notícias do governo federal.
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2: Fique agora com o Minuto do TCU. Em seguida, as notícias do Poder Judiciário e do Congresso Nacional. Boa noite.
1: Boa noite, até amanhã.
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7: O Tribunal de Contas da União avaliou a política de autoprodução de energia elétrica, usada por empresas e outros consumidores que geram energia para consumo próprio. A auditoria identificou que as regras atuais dão incentivos econômicos aos autoprodutores, mas podem aumentar custos para os demais consumidores. O tribunal constatou que os autoprodutores usam a infraestrutura do sistema elétrico, mas não contribuem de forma suficiente para manter a estabilidade do serviço. O TCU também apontou o baixo nível de maturidade no desenho, na institucionalização e no monitoramento da política pública. O tribunal recomendou que o Ministério de Minas e Energia formalize diretrizes, objetivos, metas, indicadores e estrutura de acompanhamento para a política. 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
6: 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Você vai ouvir agora notícias do Poder Judiciário.
8: Presidente do STF do CNJ participa da instalação de varas especializadas no combate ao crime organizado em São Paulo.
9: STJ reconhece dano moral coletivo por demora na demarcação de território quilombola em Sergipe.
8: Desembargador pernambucano é indicado para ocupar vaga de ministro do TST.
9: Boa noite, eu sou o Arthur Filho.
8: E eu sou Walter Lima.
9: O presidente do Supremo Tribunal Federal e do Conselho Nacional de Justiça, ministro Edson Fachin, afirmou nesta quarta-feira que a criação de varas especializadas no combate ao crime organizado representa uma resposta concreta do judiciário ao avanço das facções criminosas no país.
8: O ministro participou da solenidade de instalação das novas varas estaduais especializadas em organizações criminosas e lavagem de bens, direitos e valores do Tribunal de Justiça de São Paulo. Marta Ferreira.
10: O enfrentamento ao crime organizado tem sido uma das prioridades da gestão do ministro Edson Fachin. Durante a cerimônia, ele afirmou que o crime organizado não é apenas um problema de segurança pública, mas uma ameaça ao próprio Estado de Direito Democrático. Fachin também ressaltou que o judiciário tem ampliado a atuação para combater novos mecanismos utilizados pelo crime organizado, como o uso de plataformas clandestinas de apostas eletrônicas e de empresas aparentemente lícitas para lavagem de dinheiro.
11: Não estou, é claro, a me referir ao mercado regulado, mas estou a me referir, sim, às plataformas clandestinas e também às empresas que têm sido utilizadas como instrumentos de organizações criminosas.
10: A instalação das novas varas está alinhada aos projetos conduzidos pelo Conselho Nacional de Justiça para ampliar a especialização judicial no enfrentamento ao crime organizado em todo o país.
9: A União e o INCRA terão de indenizar um quilombo em Sergipe.
8: O STJ reconheceu danos morais coletivos devido à demora na demarcação do território. Fátima Uchoa.
12: A comunidade Catuabo foi reconhecida como remanescente quilombola em 2006 e o território identificado e delimitado em 2017, mas até hoje não saiu o decreto de desapropriação para a continuidade da regularização territorial. O Ministério Público Federal ajuizou ação civil pública contra a União e o INCRA, pedindo a conclusão do procedimento e indenização por danos morais coletivos. O juízo de primeiro grau e o TRF5 determinaram a finalização do procedimento, mas não reconheceram dano moral coletivo. Já a primeira turma do STJ considerou que a demora injustificada do poder estatal em efetivar um direito constitucional gera dano moral presumido, que não exige prova de abalo psicológico. O relator foi o ministro Paulo Sérgio Domingues.
9: Presidente Lula indica desembargador para ministro do TST.
8: O pernambucano Sérgio Torres precisa ainda passar por sabatina no Senado. Marla Lacerda.
13: O desembargador do Tribunal Regional do Trabalho da Sexta Região foi indicado pelo presidente da República para ocupar a vaga aberta com a aposentadoria da ministra Dora Maria da Costa. Magistrado de carreira, Sérgio Torres já atuou no TST como desembargador convocado e recentemente foi eleito presidente da Academia Brasileira de Direito do Trabalho. Se aprovado na sabatina da Comissão de Constituição e Justiça do Senado Federal, tem ainda a votação no plenário da Casa.
9: Justiça Federal determina que a União formule plano para tornar acessíveis todos os sites da administração federal.
8: A decisão atendeu a pedido do MPF. Vanessa Pereira.
14: O aperfeiçoamento dos sites da administração pública federal é apenas um dos pedidos da ação, que busca garantir a autonomia de pessoas com deficiência no uso de plataformas digitais públicas e privadas. Ao final do processo, o MPF pretende que a Justiça Federal determine à União a regulamentação do artigo 63 da Lei Brasileira de Inclusão, que torna obrigatória a acessibilidade digital.
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9: A você, uma boa noite.
8: E até amanhã.
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16: Eu sou Paula Groba.
17: E eu sou Humberto Pinheiro.
16: E estes são os destaques de hoje do Jornal do Senado, que começa agora.
17: Senado aprova transferência automática de pensão alimentícia.
16: Chanceler Mauro Vieira será convidado a explicar alerta sobre intervenção militar no Brasil pelos Estados Unidos.
17: Crédito de 15 bilhões para exportadores vai à sanção após aprovação do Senado.
16: Boa noite.
17: Boa noite.
16: Quem depende de pensão alimentícia poderá ter mais segurança para receber o benefício em dia. O Senado aprovou um projeto que cria a transferência automática dos valores, o que pode reduzir atrasos e facilitar o pagamento.
17: Para isso, o beneficiário deverá pedir à Justiça que determine o repasse mensal com a transferência automática do valor da conta do devedor para a conta de quem tem direito à pensão, na data fixada pelo juiz. A proposta, conhecida como Pix Pensão, segue agora para a sanção presidencial. Repórter Douglas Castilho.
18: O projeto, que teve origem na Câmara dos Deputados, visa garantir a pontualidade dos pagamentos e oferecer mais segurança jurídica às famílias envolvidas. A relatora da proposta, a senadora Ana Paula Lobato, do PSB do Maranhão, ressaltou a importância da aprovação.
19: Enfrenta problema recorrente nas execuções de alimentos, a necessidade de sucessivas provocações judiciais mensais diante de inadimplementos mensais. Trata-se de solução simples, objetiva e compatível com a natureza urgente da obrigação alimentar.
18: Uma das formas de garantir que os repasses ocorram na prática é a possibilidade de indisponibilização automática dos ativos financeiros do devedor, se ele não possuir saldo bancário suficiente para o pagamento. Para evitar abusos ou erros, o projeto também prevê que esse procedimento deve seguir as regras do Código de Processo Civil, que asseguram um controle por parte do juiz, a intimação do devedor e a correção ou cancelamento de bloqueios excessivos. A operacionalização do processo de transferências será gerida por sistema eletrônico sob responsabilidade do Banco Central.
16: E a senadora Roberta Cioli, do Republicanos de Roraima, apresentou um projeto que torna mais flexível a concessão do benefício da prestação continuada, o BPC. A proposta evita a perda automática do benefício quando houver pequeno aumento na renda familiar ou o ingresso de um integrante no mercado de trabalho.
17: O texto também prevê um período de transição de até 12 meses. Segundo a senadora, a medida permite que os beneficiários melhorem de vida sem o risco imediato de perder o auxílio. O projeto será analisado pelas comissões do Senado.
20: O projeto garante que o ingresso no mercado de trabalho não resulte na perda automática do benefício. Além disso, prevê um período de transição com reavaliação social para que essa mudança ocorra de forma gradual e segura, oferecendo mais segurança às famílias nesse momento de conquista e de reorganização de vida.
16: Já o senador Cleitinho, do Republicanos de Minas Gerais, defendeu o endurecimento de regras para as apostas online e cobrou a votação de projetos que restringem a publicidade das bets. O parlamentar alertou que o avanço desse mercado tem impactos na saúde mental, compromete a renda das famílias e aumenta os gastos públicos com saúde.
17: Segundo Cleitinho, os prejuízos causados pelas apostas exigem uma ação conjunta do Congresso e do governo federal, acima de diferenças partidárias.
21: Se literalmente agora é uma época de Copa do Mundo, que a gente está vendo aqui 35% de aumento na questão dos jogos, é momento agora da gente refletir. Hoje, infelizmente, o Brasil é o Brasil das bets. Então, espero que todos os senadores da República, como eu aqui, possa combater de uma vez por todas essa porcaria de jogo online.
16: A Comissão de Direitos Humanos aprovou um projeto que cria categorias diferentes para os casos de desaparecimento de pessoas no Brasil.
17: O objetivo da proposta é aprimorar as investigações e as buscas de acordo com cada situação. Repórter Patrícia Oliveira.
22: A proposta classifica os casos de pessoas desaparecidas em três categorias. O desaparecimento voluntário é quando um adulto decide romper contato com familiares por vontade própria. O involuntário inclui situações como acidentes, desastres, problemas de saúde mental e o sumiço de crianças e adolescentes. Já o desaparecimento forçado envolve casos relacionados à violência, coação, sequestro ou abuso de poder. Atualmente, a legislação adota uma definição única para todos os casos. Para a relatora, senadora Damares Alves, do Republicanos do Distrito Federal, a mudança pode contribuir na atuação das autoridades pela busca, identificação e localização dos desaparecidos.
23: Os dados mais recentes demonstram que o desaparecimento de pessoas permanece como desafio grave e crescente para o poder público.
22: Em 2025, foram registrados mais de 85 mil desaparecimentos no Brasil, cerca de um caso a cada 6 minutos. O projeto segue para análise da Comissão de Constituição e Justiça.
16: A Comissão de Direitos Humanos também aprovou um projeto que endurece a punição para agressões praticadas contra mulheres por razões de gênero. A proposta transforma esse tipo de violência em crime autônomo, que hoje é tratado apenas como agravante da lesão corporal, e também aumenta as penas nos casos mais graves. O texto segue agora para a Comissão de Constituição e Justiça.
17: E o plenário aprovou o projeto que torna obrigatória a divulgação do Ligue 180, canal nacional de denúncia e orientação para mulheres em situação de violência. A proposta determina que o serviço seja divulgado em meios de comunicação e em locais públicos e privados de grande circulação para ampliar o acesso às denúncias e às informações sobre a rede de proteção. O texto segue para a sanção presidencial.
16: O chanceler Mauro Vieira será convidado para esclarecer no Senado as recentes afirmações apontando risco de intervenção militar norte-americana no Brasil. O convite foi aprovado pela Comissão de Relações Exteriores.
17: O risco teria sido apontado a partir da classificação como terroristas de facções do crime organizado que atuam em nosso país. Repórter César Mendes.
0: A Comissão de Relações Exteriores aprovou o convite para que o ministro das Relações Exteriores, Mauro Vieira, esclareça aos senadores declarações recentes dadas por ele de que a classificação do Comando Vermelho e do Primeiro Comando da capital como organizações terroristas pelos Estados Unidos traria o risco de uma eventual atuação de forças militares norte-americanas no Brasil. Autor do convite, o senador Hamilton Mourão, do Republicanos do Rio Grande do Sul, quer que Mauro Vieira explique melhor de onde tirou os dados que o levaram a fazer essa afirmação, que, na opinião de Mourão, tem uma certa gravidade.
2: Apesar dos Estados Unidos recentemente vir exercendo de forma unilateral o seu poder militar, tanto no caso recente aí da captura do então presidente da Venezuela, o ditador Maduro, como também no ataque feito ao Irã, apesar disso ser um conflito que se arrasta 46, 47 anos entre esses dois países, não é? Mas me chama atenção face à relação que nós temos com os Estados Unidos da América, inclusive na área militar, não é? Onde combatemos juntos na Segunda Guerra Mundial, e ver por parte de uma autoridade como o ministro Mauro Vieira uma afirmação nessa natureza. Então eu gostaria de ouvir isso aqui do ministro.
0: A declaração de Mauro Vieira foi dada no dia 1º de julho em resposta oficial do Itamaraty a questionamentos feitos pela Câmara dos Deputados. O comparecimento do ministro em reunião da Comissão de Relações Exteriores ainda não tem data agendada.
16: E empresas brasileiras que exportam produtos para o exterior já podem contar com uma nova linha de crédito para enfrentar os efeitos das barreiras comerciais impostas por outros países.
17: O Senado aprovou a medida provisória que libera até 15 bilhões de reais para financiar exportações por meio do Plano Brasil Soberano. Repórter Douglas Castilho.
3: A medida surge como resposta ao que ficou conhecido como tarifaços impostos pelos Estados Unidos, que elevaram as tarifas de importação daquele país a patamares de até 50%. O senador Randolfe Rodrigues, do PT do Amapá, que solicitou a inclusão da votação na pauta, comemorou a aprovação e explicou a sua importância diante da instabilidade do contexto internacional.
4: Brasil soberano é o significado de como um governo deve agir. Um governo, mesmo agredido por uma potência estrangeira, não deve ficar lamentando. Deve buscar superar a agressão, que o que ocorreu no fato do tarifaço é uma agressão ao Brasil e ao seu povo, e buscar soluções, sobretudo para suas empresas. A Brasil soberano vem para isso, para socorrer.
3: Além das tarifas alfandegárias, a MP apresenta uma resposta às chamadas barreiras sanitárias, que ocorrem por restrições à entrada de produtos não pelo aumento dos tributos, mas com argumentos como o utilizado pela União Europeia este ano. O bloco proibiu a entrada de carne bovina brasileira sob a acusação do uso indiscriminado de antibióticos por parte do setor pecuário brasileiro. O texto segue para a sanção presidencial.
17: Edição de Paula Grova e trabalhos técnicos de João Lira, o Jornal do Senado fica por aqui. Acompanhe agora as notícias da Câmara dos Deputados. Boa noite.
16: Boa noite e até amanhã.
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25: Parlamentares aprovam sistema para enfrentar a violência de gênero.
26: Câmara amplia acesso das Santas Casas a linhas de crédito do FGTS.
25: Comissão de Orçamento aprova recursos contra a guerra e desastres.
27: Boa noite. A Comissão Mista de Orçamento aprovou despesas extras de 12 bilhões e 300 mil reais no orçamento de 2026. A repórter Silvia Munhato acompanhou a votação.
28: A Comissão Mista de Orçamento aprovou 8 medidas provisórias com despesas extras no orçamento de 2026, no valor de 12,3 bilhões de reais. Um total de 10,3 bilhões estão sendo utilizados para minimizar os efeitos da guerra no Oriente Médio nos preços dos combustíveis e gás de cozinha, e outros 2 bilhões de reais foram destinados para auxiliar os atingidos por desastres climáticos este ano. Os parlamentares deixaram para esta quarta-feira a análise de um projeto que pretende abrir um crédito novo no orçamento de 13,3 bilhões de reais. O texto original veio com apenas 1,3 milhão de reais para uma contribuição voluntária do país à Comissão Econômica para a América Latina e o Caribe. mas o governo modificou a proposta para incluir recursos para financiamentos agrícolas e para o programa Desenrola Adimplentes. O deputado Domingos Sávio, do PL de Minas Gerais, e outros parlamentares pediram mais tempo para analisar a proposta.
1: Por outro lado, nos preocupa, e aí por isso é necessário esse tipo de análise, de reflexão. Nos preocupa, por exemplo, que o recurso que está sendo tirado, cancelado, é dentro do Ministério da Cidade, e na primeira análise que a minha assessoria fez seria justamente do Minha Casa e Minha Vida, que também é um programa tão importante e que nós temos preocupação em que a gente continue garantindo alternativa de moradia no país.
28: O deputado Igor Timo, do União de Minas Gerais, relator da medida provisória que destina recursos para os municípios de Minas Gerais atingidos por fortes chuvas este ano, ressaltou a importância do repasse.
5: Entre fevereiro e março deste ano, a nossa Zona da Mata enfrentou um período mais chuvoso da sua história, com um acumulado de 584 milímetros, 4 vezes mais acima da média acumulada. E o resultado foi trágico. Famílias desabrigadas, serviços públicos essenciais interrompidos e comprometidos, o comércio local severamente castigado.
28: As medidas provisórias aprovadas serão agora analisadas pelos plenários da Câmara e do Senado. Da Rádio Câmara de Brasília, Silvia Minhá.
7: Ciência e tecnologia.
9: Merlon Solano, do PT do Piauí, defende a revisão das regras para o funcionamento das apostas esportivas e dos jogos online no Brasil. Para o deputado, a regulamentação atual é insuficiente diante do endividamento crescente das famílias e dos impactos do vício em jogos.
10: Merlon Solano sugere discutir medidas como o aumento da tributação sobre empresas do setor, a restrição da publicidade e até a proibição de determinados jogos. Ele afirma que o país precisa enfrentar o tema como uma questão de saúde pública e proteção financeira.
9: Luiz Lima, do Novo do Rio de Janeiro, defende a regulamentação das apostas esportivas para impedir que a atividade se torne parte permanente da rotina do esporte nacional. O congressista argumenta que a publicidade excessiva estimula a ilusão de ganho fácil.
10: Luiz Lima adverte que a propaganda abusiva das apostas pode comprometer o orçamento de famílias brasileiras. Ele sugere restrições aos anúncios do setor nos mesmos moldes das proibições aplicadas ao mercado de cigarro.
7: Trabalho.
9: Paulão, do PT, manifesta solidariedade aos trabalhadores da Companhia de Abastecimento e Saneamento de Alagoas em paralisação pela falta de proposta da direção. Ele critica o adiamento da negociação para janeiro por considerar que a medida desrespeita a anualidade da convenção coletiva.
10: Paulão aponta falhas no serviço prestado por empresas privadas de saneamento, com tarifas altas e comunidades rurais que ficam meses sem abastecimento regular. Parlamentar levou o caso ao Ministério Público e à Defensoria Pública de Alagoas.
9: Tadeu Venere, do PT do Paraná, cita dados de pesquisa feita por 16 organizações da sociedade civil, segundo os quais quase 64 milhões de brasileiros com 15 anos ou mais não terminaram o estudo básico para defender o fim da escala 6x1 e as jornadas exaustivas de trabalho.
10: Na opinião de Tadeu Venere, reduzir a carga laboral semanal vai devolver ao trabalhador a oportunidade de desenvolvimento pessoal e o direito de estudar. O legislador conclama a sociedade civil a enfrentar o debate e pede que o Senado siga o exemplo da Câmara e aprove a matéria.
7: Transportes.
9: Rodrigo de Castro, do União de Minas Gerais, comemora a inauguração das pontes de Embaúba e da Cachoeira da Usina, que ligam os municípios de Ervália e Muriaé. O congressista ressalta que as obras integram trecho estratégico da BR-356, importante para a conexão entre os estados do Sudeste.
11: É mais um trabalho que nós fizemos que tem uma repercussão muito grande na Zona da Mata Mineira, não só nos municípios de Ervália, Rosário da Limeira, São Sebastião da Vargem Alegre, Muriaé, Viçosa, Ponte Nova, mas também é uma estrada que liga ao litoral do Rio de Janeiro e ao litoral do Espírito Santo. Portanto, ela tem uma conotação realmente regional. Agora vamos acompanhar a última etapa, que é a execução da ponte dentro do município de Ervália.
10: Rodrigo de Castro afirma que a entrega das pontes é resultado de articulações iniciadas em 2021, junto ao DENIT e aos ministérios. Ele lembra que a conclusão das obras atende a uma antiga demanda da população local, que conviveu por anos com lama e poeira.
9: Bebeto, do PP do Rio de Janeiro, destaca o avanço das obras na Serra das Araras e na rodovia Presidente Dutra, prevista previstas em contratos de concessão do governo federal. Ele assinala que as intervenções são essenciais para quem se desloca da Baixada Fluminense em direção à capital.
27: Bebeto relata articulações entre governo federal, a concessionária responsável pelos trechos e a Light para destravar viadutos, alças e duplicações na região. O deputado também pede a revitalização da ferrovia da Baixada, com passarelas, muros de proteção e sinalização nas passagens de nível.
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24: Desenvolvimento Regional.
9: A Câmara criou uma comenda com o nome do Padre Cícero para quem contribuir para o desenvolvimento do Nordeste. O repórter Antônio Vital explica como vai funcionar.
8: A Câmara dos Deputados criou uma honraria a ser concedida a pessoas ou instituições que contribuam para o desenvolvimento social, econômico e cultural da região Nordeste. A condecoração, batizada de Comenda Padre Cícero Romão Batista de Desenvolvimento Regional, será concedida a 5 pessoas ou entidades selecionadas a partir de indicações de deputados e senadores. A homenagem será entregue pela Comissão de Integração Nacional, Desenvolvimento Regional e da Amazônia e pela mesa diretora da Câmara em uma sessão solene todos os anos no dia 24 de março, data de nascimento de Padre Cícero. O projeto que cria a comenda foi apresentado pelo deputado Luiz Gastão, do PSD do Ceará, e aprovado pelo plenário da Câmara. A relatora do projeto foi a deputada Fernanda Pessoa, do PSD do Ceará. Ela retirou da proposta original a proibição de premiação a pessoas que estejam no exercício de mandato político e seus parentes até o segundo grau. Segundo a relatora, isso torna a comenda democrática e acessível a todos. Padre Cícero morreu em 1934, aos 90 anos de idade, em Juazeiro do Norte, no Ceará, onde exerceu sacerdócio e teve grande influência política. O autor da proposta, deputado Luiz Gastão, defendeu a comenda a quem contribuir para o desenvolvimento do Nordeste e a homenagem a Padre Cícero.
12: Hoje a Câmara fez justiça a um grande nordestino, a um grande brasileiro, que é o Padre Cícero, que foi, acima de tudo, um grande desenvolvimentista, não só para Juazeiro, para todo o Nordeste, referenciado ainda por gerações.
8: Não houve votos contrários à criação da comenda Padre Cícero Romão Batista de Desenvolvimento Regional. Da Rádio Câmara de Brasília, Antônio Vital.
9: Aniari Paulino, do Republicanos, cumprimenta Dom Edelson Soares Nobre, quinto bispo a assumir a diocese de Guarabira, na Paraíba. Para o congressista, o lema episcopal do sacerdote, em tudo a caridade, reflete a doutrina social da igreja em amparar os mais necessitados.
27: O deputado cumprimenta as autoridades presentes na posse de Dom Edelson e ressalta o papel fundamental do bispado de Guarabira para a região. Aniari Paulino menciona ainda seu apoio à diocese e suas iniciativas voltadas à valorização da fé e do turismo paraibano.
24: Economia.
27: Pompeu de Matos, do PDT do Rio Grande do Sul, pede a criação de fundos constitucionais para as regiões Sul e Sudeste, nos moldes dos já existentes para o Norte, Nordeste e Centro-Oeste. Segundo ele, a medida promove uma redistribuição mais equilibrada dos recursos federais.
9: Pompeu de Matos diz que os novos fundos destinariam mais de 21 bilhões de reais por ano para cada uma das duas regiões. Ele argumenta que os recursos impulsionariam investimentos, desenvolvimento regional e obras de infraestrutura.
24: Saúde.
27: A Câmara aprovou projeto que permite acesso a linhas de crédito com recursos do FGTS para santas casas e hospitais filantrópicos. O repórter Antônio Vital acompanhou a votação.
8: O plenário da Câmara aprovou o projeto que reabre até 2030 o prazo para que santas casas e hospitais filantrópicos tenham direito a linhas de crédito que usam recursos do FGTS. A lei que trata do Fundo de Garantia por Tempo de Serviço previa o uso desse tipo de crédito para entidades beneficentes apenas até 2022. A reabertura do prazo foi prevista em uma medida provisória editada este ano, mas que perdeu a validade sem ter sido votada pelo Congresso. Por isso, o projeto aprovado, que reproduz o texto da medida provisória, foi apresentado pelo líder do governo na Câmara, deputado Paulo Pimenta, do PT do Rio Grande do Sul. Na justificativa da proposta, ele disse que créditos com recursos do FGTS somaram 3 bilhões de reais e beneficiaram 140 hospitais filantrópicos que prestam serviço ao Sistema Único de Saúde, o SUS. Paulo Pimenta estima que essas linhas de crédito podem reduzir a taxa de juros para as Santas Casas dos atuais 18% para 12%, o que vai ajudar a aliviar a situação financeira dessas entidades, muitas delas endividadas. Além dos hospitais filantrópicos, o projeto também permite que instituições sem fins lucrativos que prestam atendimento a pessoas com deficiência também usem essas linhas de crédito. A condição é que as entidades também atuem para o SUS. O relator do projeto, o deputado Antônio Brito, do PSD da Bahia, diz que as linhas de crédito não comprometem a sustentabilidade financeira do FGTS. Ele explicou a proposta.
13: Esse projeto vem em função da medida provisória de número 1336, que expirou o prazo e que trata das Santas Casas e Hospitais Filantrópicos pela possibilidade dessas instituições terem o caixa hospital baseado na lei do FGTS.
8: O projeto foi aprovado de maneira simbólica pelo plenário, sem votos contrários. Para o deputado Hildo Rocha, do MDB no Maranhão, linhas de financiamento recursos do FGTS beneficiam a saúde do trabalhador.
14: Esse projeto, ele é muito importante, porque o recurso do FGTS, ele tem um juro muito menor, que um juro menor do mercado é o do FGTS. O prazo de carência para o início de pagamento é bem elástico, portanto, é recurso do trabalhador que volta em benefício do trabalhador, porque as Santas Casas de Misericórdia atendem justamente os trabalhadores.
8: O projeto que reabre até 2030 o prazo para que hospitais filantrópicos e entidades de assistência a pessoas com deficiência tenham direito a linhas de crédito que usam recursos do FGTS seguiu para análise do Senado. Da Rádio Câmara de Brasília, Antônio Vital.
15: Vavá do Avante de Minas Gerais detalha sua atuação na Comissão de Saúde como relator da Política Nacional de Enfrentamento ao HIV e à AIDS. O legislador avalia que ajudou a construir uma proposta voltada a quem enfrenta dificuldade para manter o tratamento.
18: Vavá defende a criação de um auxílio deslocamento financeiro para viabilizar o transporte de pacientes que residem longe dos centros médicos especializados. Ele argumenta que o benefício combate o abandono terapêutico, reduzindo barreiras socioeconômicas e geográficas no acesso ao SUS.
24: Direitos Humanos.
15: Luiz Couto, do PT da Paraíba, defende projeto que cria a Política Nacional de Prevenção de Quedas entre Pessoas Idosas. O deputado argumenta que o objetivo é reduzir acidentes, preservar a autonomia dos idosos e orientar ações de prevenção e acompanhamento em todo o país.
18: Segundo Luiz Couto, o projeto organiza medidas de prevenção, acompanhamento e conscientização para evitar quedas que podem provocar perda de mobilidade, internações e outras complicações de saúde. O texto já foi aprovado em duas comissões da Câmara.
24: Justiça.
15: A Câmara aprovou proposta que cria um Sistema Nacional de Enfrentamento da Violência contra Meninas e Mulheres. A repórter Daniela Lessa acompanhou a votação.
19: O Brasil chora com a morte de nossas mulheres, infelizmente, todos os dias, e gostaria, antes de promover a leitura do parecer por parte da deputada Jandira Fegali, pedir um minuto de silêncio em favor da senhora recentemente assassinada, a qual foi encontrada com seu filho amamentando enquanto agonizava nos seus últimos momentos.
20: Foi com um minuto de silêncio por uma vítima de feminicídio que o presidente da Câmara, Hugo Mota, iniciou a votação do projeto que cria o Sistema Nacional de Enfrentamento da Violência contra Meninas e Mulheres e prevê recursos para ações de combate ao feminicídio e de proteção à vida de meninas e mulheres. Nesta semana, em Cataguases, Minas Gerais, uma mulher foi encontrada morta em casa, enquanto seu filho de 2 anos dormia em um quarto e uma bebê de 1 ano ainda mamava em seu peito. O marido foi preso, acusado de feminicídio. Pelo texto aprovado, o sistema de enfrentamento será organizado pelo Ministério das Mulheres, em colaboração com estados e municípios. O dinheiro para financiar as ações virá principalmente do PROPAG, o Programa de Pleno Pagamento de Dívidas dos Estados, que permite aos estados renegociarem dívidas com a União, em troca de compromissos, como a realização de investimentos. No mínimo 10% desses recursos deverão ser aplicados no Plano de Ação de Enfrentamento da Violência contra Meninas e Mulheres. A relatora da proposta, deputada Jandira Fegali, do PCdoB do Rio de Janeiro, destacou que esse financiamento garantirá recursos por 10 anos.
21: E nós estamos agora colocando 1,5 bilhão de recursos existentes por ano
0: por 10 anos. São recursos que estarão inseridos no PROPAG, como também no Fundo de Segurança Pública, para que a gente possa fazer com que os estados e os municípios, em ação integrada, possam agir na prevenção e também na responsabilização dos homens violentos deste país, que não conseguem compreender que essa relação é de igualdade, não de submissão.
20: A deputada Soraya Santos, do PL do Rio de Janeiro, também celebrou a garantia de recursos financeiros.
2: E quero chamar mais uma vez a atenção para a virtude desse projeto, que garante recursos. Não há política pública, não basta dizer que eu sou a favor do combate ao feminicídio, se não tiver dinheiro.
20: Para os demais estados que não estiverem no PROPAG, poderão ser usados outros recursos já destinados a ações de combate à violência contra a mulher. Os recursos poderão ser aplicados em ações de prevenção e enfrentamento da violência, fortalecimento da rede de atendimento às mulheres e políticas de educação para combater a cultura de violência contra meninas e mulheres, especialmente voltadas para homens e meninos. O texto também prevê medidas de enfrentamento à violência digital. O projeto, que cria o Sistema Nacional de Enfrentamento da Violência contra Meninas e Mulheres, com verbas garantidas para as ações, agora será analisado no Senado. Da Rádio Câmara de Brasília, Daniele Lessa.
24: Segurança Pública.
27: Roberto Fraga, do PL do Distrito Federal, critica a demora do Senado em analisar propostas aprovadas pela Câmara, como a redução da maioridade penal. Segundo o deputado, a falta de votação dessas matérias prejudica o combate ao crime organizado.
9: Na visão de Roberto Fraga, a redução da maioridade penal é fundamental para o enfrentamento da criminalidade. Ele sustenta que o tema é um anseio antigo da população.
27: Sérgio Turra, do PP do Rio Grande do Sul, critica a decisão que autorizou a busca e apreensão na residência de Jair Bolsonaro. Na avaliação do deputado, a medida foi desnecessária, desproporcional e representa perseguição política e abuso de poder.
9: Sérgio Turra também questiona a imparcialidade do ministro responsável pelo caso, Alexandre de Moraes, afirmando que não deveria conduzir processos relacionados aos atos de 8 de janeiro. O deputado manifesta ainda solidariedade ao ex-presidente e defende limites à atuação do judiciário.
27: Alfredo Gaspar, do PL de Alagoas, critica o andamento das investigações sobre fraudes no INSS. O deputado afirma que pessoas ligadas ao governo deveriam ser investigadas com o mesmo rigor aplicado a outros casos que envolvem agentes públicos da oposição.
9: Alfredo Gaspar também contesta o mandado de busca e apreensão realizado hoje na casa do ex-presidente Jair Bolsonaro. Na avaliação do parlamentar, há tratamento desigual por parte das instituições responsáveis pelas investigações e pelo judiciário. Homenagem.
27: Coronel Assis, do PL de Mato Grosso, condena as declarações de uma promotora de justiça sobre manifestações religiosas em um evento público. De acordo com o deputado, a liberdade de professar a fé é garantida pela Constituição e não pode ser restringida por agentes públicos.
9: O parlamentar lembra que o Estado brasileiro é laico, mas não antirreligioso, e defende o respeito às manifestações de fé da população. Coronel Assis também pede uma moção de repúdio à promotora e cobra a preservação da liberdade religiosa no país.
27: Termina agora o Jornal Câmara dos Deputados, produzido pela Rádio Câmara, com trabalhos técnicos de Everson Urani e apresentação de José Carlos Andrade e Márcio Aquilissardi. Uma boa noite para você.
9: Uma ótima noite. A Voz do Brasil volta amanhã.
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2: 27 minutos para uma, Arauto.
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0: 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Uma e um, Arauto. 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
2: 28 pras duas. 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
2: Duas e três, Arauto.
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amar cada um de vocês aqui, viu, gente? Essa eu vou mandar pros apaixonados aí, os casais que já namoraram, escutando Zezé de Camargo e Luciano.

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0: 5 horas em ponto. 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

0: 5:28, Arauto.
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0: Muito bem, esse foi mais um programa Brasil Sertanejo, essa bela seleção de músicas sertanejas do início do dia aqui na programação da Arauto das 5 às 6 da manhã. O Brasil Sertanejo volta amanhã às 5 horas. E já tô chegando aí com minha seleção de bandas, música gaúcha, música alemã e o nosso Bom Dia Arauto até às 9 da manhã.
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Muito bem, pra te fazer companhia bem cedo da manhã, pra fazer o seu dia começar com mais alegria, começando o nosso programa Bom Dia Arauto, manhã desta hoje, quinta-feira, atualizando já a temperatura nesse momento, pra quem tá acordando, pra quem não sabe é quanto que tá a temperatura, não tá tão frio que nem ontem, né? Temperaturas aqui na faixa dos 4 graus, né? Ainda abaixo aí de 5 graus, frio, claro, abaixo de 5 graus é frio, mas bem menos, né? Que anteontem e ontem, né? Quando tivemos temperaturas aí perto dos 0 graus e temperaturas negativas aí pelo estado, né? Então tá bom, mas vamos lá até as 9 horas, eu Marcelo Freite fazendo companhia, tocando aquela boa música de banda, Xena Balsas, Destiny Tight Music e também aquela boa música gaúcha, um repertório bem caprichado e sempre você tá convidado a participar aqui pedindo sua música, a montar o nosso repertório musical. 3793-3000, nosso telefone, nosso WhatsApp, 3793-3000. Hoje dia 9 de julho, temos aqui no calendário, dia da Revolução Constitucionalista, dia do médico oncologista, né? Os médicos que tratam aí do câncer e também aniversário de Boa Vista, capital de Roraima, né? Isso, Boa Vista e também dia mundial pelo desarmamento. Dia mundial pelo desarmamento, né? Com certeza vão ter serviço, né? No Music Yet Smooth Light, don't skin a boy high no oof, paz, emo, rolas, em minor, te pitoc, vem high. Estou alahando, mas então tá bom, vamos lá, começando junto com o seu chimarrão, tá no café da manhã, tá no trânsito, já tá na sua empresa, pessoal do interior do galpão, bom dia!

0: Alta Alegria, informação, clássico dos atuais, sucesso dos atuais, essa é das antigas, em anos 80, né? Anos 80 tem tanto sucesso dos atuais, tanta música boa. Aí pra tocar dos atuais fica difícil escolher. Quando o pessoal pede aí uma dos atuais dos anos 80, olha, tem tanta coisa boa pra tocar. Tá aí saudade de você com os atuais, também ouvimos aqui nesse primeiro bloco musical, também esse belo trombonasse também ao som do bandoneon, companhia SN de Santa Catarina, também com os Monarcas, destaque da música gaúcha, nossa primeira gaúcha com os Monarcas, e na abertura recordamos a banda Festa Show aí de Mato Leitão, 6:16 a temperatura, aqui Fernando Soares na faixa dos 4 graus.
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0: Quem nos conta sobre a previsão, sobre a meteorologia, Rafael Cunha, seja bem-vindo. Previsão para hoje, para amanhã, como é que tá pro final de semana? Bom dia.
3: Muito bom dia a todos que nos acompanham. A máxima hoje na região alcança os 21 graus e o dia será muito semelhante a ontem. Ensolarado, com o amanhecer podendo ter um pouco mais de nebulosidade. Já para sexta-feira, a tendência é para a possibilidade de pancadas isoladas e mal distribuídas de chuva em forma de garoa. A mínima fica em 11, com máxima de 17 graus. Já no sábado, o dia terá nebulosidade e a temperatura varia entre 13 e 18 graus. Com as informações do tempo, Rafael Cunha.
0: Muito bem, obrigado Cunha. 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Rodrigo Uman também já tá mandando o seu bom dia por aqui, já tá no trecho. Ima Onza Lustig, música de Hirschon Moins Friga e a Bolha Bo. Tá certo, um abraço pra ti, seu Rodrigo, boa viagem. Aqui o Valmiro também já mandando seu camoin por aqui. Alas frio, nem tanto, né? Nem tanto que nem ontem. Temperaturas nesse momento aqui na faixa dos 4 graus, claro, mas tá frio. Edson Kramer, Vikensen, já mandando foto do chimarrão. Ui, até na Ramona, né? É, Moro de Cruzeiro do Sul, lá que no Moro das Antenas, né? É, também vai ser aventado. Aprox, porque ama ter chaldem. Nossa, vamos o Pisse, Regen, Sals, Rangedundo, Ria. É, Rosta de Cuiga, Vestme, Omo, é. Son, Chalmen, da Cuiga, Ria. Lai, Onskera, na Ramona. Aqui também já o Lauri Brony, da linha Santa Cruz. Também sempre da companhia, levando a criançada pra escola, tá indo seu ônibus, sempre da companhia aqui da Arauto 90,5. E até ontem perguntei aqui sobre a questão aí do conjunto instrumental Félix Hope, da linha Nova, aí de Santa Cruz do Sul, né? Inclusive tocamos ontem música deles, né? É no momento, por enquanto, o projeto, né? Aí do conjunto instrumental Félix Hope tá parado, né? É, não está em atividades, mas estão aí, né? Estão trabalhando, né? Parece que estão trabalhando aí para retomar as atividades aí desse belo projeto do conjunto instrumental Félix Hope, né? Que já se apresentou em várias localidades aqui da nossa região de Venâncio, Santa Cruz, Monte Alverne, né? Passo do Sobrado e toda a região. Então tá bom, tomara que um dia retomem as atividades aí desse belo projeto, esse conjunto instrumental Félix Hope da linha Nova Santa Cruz. Belo chimarrão também já chegando, Light Sirley Rosto Monteiro, ovo do Rio, né? Uia! Chen Apkashai até Clenst over, né? E tenha de excelente Los Netmili, que é uma palavra. Abraço, Serlei, obrigado, bom chimarrão da linha Chaves, linha Saraiva, toda a região que tá na companhia aqui da Arauto, região serrana de Santa Cruz do Sul, bom dia. Seis horas e 20 minutos.

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2: Na região dos vales, média 4 graus.
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2: 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Clério, Marisa, estão sempre na companhia, levando o nosso programa de Santa Clara para Arroio do Meio. Tangue. É Clério, está aqui essa antiga chimarona preparada, né? 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
2: Daqui a pouco, tem as notícias, as primeiras informações da manhã. Quer participar aqui do programa 37933000? Na pedida, banda Meninos do Astral, música Fondonza Musicando, Freud, Reia Tiarria. E hoje tem novidade, hein? Hoje tem lançamento, mais um lançamento da Superbanda 0800 do Maratá.

0: Muito bem, essa foi a banda Baden Blue de Santa Catarina, bonita, bonita banda Baden Blue, e também ouvimos aqui belas valsas, duas bonitas valsas, e com a banda Meninos do Astral e de Santa Cruz do Sul. 28, faltando para 7 da manhã, temperatura aqui na faixa dos 4 graus.
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0: Notícias, informações a todo momento, sempre aqui no programa Bom Dia Arauto, já cedo da manhã, temos a previsão do tempo, temos as notas de falecimento, notícias, e daqui a pouco já temos a mensagem aqui do pastor Jair, enfim, né? A programação é bem completa com notícias, informações, também pode acessando o nosso portal de notícias, portalarauto.com.br, é de graça e pode acessar quantas vezes você quiser. 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E os mercados financeiros globais reagiram ontem, quarta-feira, de novo ao aumento das tensões no Oriente Médio, envolvendo Estados Unidos e Irã. Aqui no Brasil, o dólar encerrou o dia em leve queda, enquanto a Ibovespa registrou baixa e o petróleo teve forte valorização. O dólar comercial terminou a sessão cotado em R$ 5,14, com recuo de 0,09%. Durante o pregão, a moeda chegou a atingir 5,18 na máxima do dia, mas perdeu força ao longo da tarde. E a Bovespa, né, caiu 0,79%, fechando em 170.653 pontos. O principal índice da Bolsa Brasileira foi pressionado pelo aumento da aversão ao risco dos mercados internacionais diante da possibilidade de novos impactos econômicos provocados aí pelo conflito no Oriente Médio. O petróleo foi o destaque novamente do dia. Baril do tipo Brent subiu 5,20% num dia. E a alta, novamente, aconteceu após novos episódios de tensão na região do Estreito de Hormuz, uma das principais rotas de transporte de petróleo no mundo, né? É uma coisa impressionante, né? Copa do Mundo, festa acontecendo, festa e festa, alegria, Copa do Mundo, né? E outro lugar, outro lado do mundo é bombardeios, guerras, né? Fica às vezes difícil aqui a gente entender isso de uma forma racional, né? Mas isso toda Basile Medemende, né? Copa do Mundo, guerra, tudo junto, olha, vou te contar. Como diria o meu amigo, um amigo meu lá de Santa Helena, Brasil, é complicado, né? Mas vamos lá, temos aqui mais informações. Construção da Ponte dos Vales recebe autorização ambiental para início das obras. A estrutura vai conectar a RS-129, também a 130 no Vale do Taquari, entre Estrela e Cruzeiro do Sul. A construção da Ponte dos Vales, que vai ligar os municípios Estrela e Cruzeiro, recebeu já a autorização ambiental para o início das obras. A licença prévia de instalação foi concedida pelo Departamento Autônomo de Estradas e Rodagem, DAER, pela Fundação Estadual de Proteção Ambiental, também a FEPAM. A nova travessia, que vai conectar as rodovias 129 e 130 no Vale Taquari, uma das regiões mais atingidas pelas enchentes de 2024. O empreendimento terá investimento estimado em 288 milhões de reais. A licença autoriza a implantação de um novo trecho rodoviário de aproximadamente 3,12 quilômetros, a construção de uma ponte com cerca de 1,3 quilômetros de extensão, também prevê execução de sistemas de drenagem, instalação de canteiros de obras e demais estruturas necessárias à implantação do empreendimento, observadas as condicionantes ambientais estabelecidas pela FEPAM. Miro Saldanha.
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0: assim.
1: Arauto Alegria, informação bonita. Essa música tem uma letra, uma melodia, uma mensagem muito bonita. Música Pilares com o Miro Saldanha. Etas ist alles anders, né? Isto alles und viel anders, da Bibia Singetzoga, da Mia Musofetzi, Fenzi, Sexi, Johan. É, essa geração pra baixo, abaixo dos 30 anos, do Tuba Filtre vai esfregar, né? Isto alles anders, da Mensch, Mensch, Mensch, né? Faz tudo bem. Wenn man do anfängt zu sprechen, was ist richtig, was ist verkehrt, dann geht das weiter, né? A discussão vai longe, né? Agora 18, faltando pra 7 da manhã, seu Ivo De La Vie. Também já tá na Coparia, não sei se tá no Monte Belo, se tá aqui no bairro Aviação. É a metalúrgica do seu Ivo De La Vie, que também chegou aí numa data muito especial, essa história muito bonita, não só do seu Ivo De La Vie, mas de toda a família De La Vie, né? Que veio lá do Monte Belo, da nossa região serrana, aqui de Verão Soares, conheço, né? Temos uma amizade de longa data, né? E parabenizar toda essa família De La Vie, especial seu Ivo também, pelo trabalho de vocês. Todos nós sabemos de como tudo começou, né? Como todos nós vivemos, como crescemos e graças a Deus, como se diz, chegamos lá, né? Seu Ivo, parabéns pra ti, parabéns a todos os De La Vie aqui de Verâncio, grandes empreendedores no ramo aí da construção, né? E parabéns, né? E ficamos aí, a gente fica muito feliz, né? Por ter aí a amizade hoje com toda essa grande família De La Vie, né? Muito bem, vamos lá, 17 para 7, vamos lá para Santa Clara do Sul. Em Santa Clara estive ontem, né? Estivemos ontem lá por Santa Clara, muito obrigado sempre aí pela ótima receptividade que a gente tem aí no comércio de Santa Clara do Sul. Muito obrigado mesmo, encontramos muitos ouvintes, muitos amigos aqui da Arauto 90,5. Bicher, a Chico, abraço Chico lá em Sampaio, né? Já estão na companhia. Abraço, turma da Dal Roma, de Sidjon Ontley, Tozan Paga, de Sid e Mastrantra. Alô, seu Harding Sinimbu, também já tá mandando o seu bom dia. E vamos lá pra Santa Clara. Alô, Nido.
2: E aí, Marcelo, bom dia. Saindo da lareira, do chimarãozinho, estamos saindo para Bom Princípio ali, no friozinho, e estamos na escuta. E vamos que vamos, Marcelo.
1: Abraço, valeu, Nido. Abraço, meus amigos, das lojas Marcal, né? Danido é representante comercial também, desse Imanstribador, né? Alô, seu Espiazzi, bom dia. Sempre na companhia, tá desde as 5 da manhã, na sintonia aqui da Arauto. Linha Hansel.
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1: 16, faltando para 7. 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
1: Na região dos vales, média 4 graus.
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0: É, de Mouse and House, essa música toquei muito, né? E essa que era muito pedida uns 15 anos atrás, quando foi gravada essa música de Mouse and House com musical Luz da Tarde, hein? É, recordando com saudade o musical Luz da Tarde. Agora 5, faltando pra 7, agora eu vou trazer um dos maiores, se não maior, gaiteiro aqui do Rio Grande do Sul, do Brasil também, Renato Borghetti, agora na Hora do Mate, destaque de mais uma música 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

0: a informação, Renato Borghetti, um dos maiores gaiteiros aqui do estado. Renato Borghetti, que destaque aqui na nossa Hora do Mate. Tá batendo, sai da entra em tudo, chimarão, gatimetra, saída das fases, chora verba, então, tá bom. Ah, mas só tem que chlima, galera. Leva meus homóis e chimarão, barraqueta, revista, erva, alguém até lá e onde que era. Tá nisso, maior das play, que eu tô roxo, mas, galera. Aqui na Padenarpa Erba Borga, né? Das Isalas de Pai. Então, tá bom, tá aí a música do Renato Borghetti. Também ouvimos o musical da Tang, de Mouse House, das Rada Musical. É, essa aqui também, o Matheus Schneider, Shono Van Veik, eles me rendem, antiga, né? De Fada Iva Said, mas vem cheio de música, da Fada Iva Said, da Andrena, o Fernando Rubens. Valeu, Matheus, obrigado pela carona. Também ouvimos a polca do tio Delavi com a Super Banda Santa Cruz. Dia 9 de julho, o dia da Revolução Constitucionalista. É isso, aprendemos aí na quarta, quinta série, por aí, né? É, não sei se você lembra, e é considerado feriado estadual em São Paulo, sabia? Hoje é feriado estadual em São Paulo, também conhecido como dia da Revolução e do Soldado Constitucionalista. Essa data é uma homenagem ao movimento contra a ditadura do Getúlio Vargas, realizado em 1932 pelos paulistas. Em 1930, Vargas tinha vencido a Revolução de 30 com apoio dos paulistas e assumiu o poder do Brasil. Ele havia garantido que o seu governo era provisório e que em breve haveria eleições para presidente, mas o tempo foi passando, Vargas não convocou eleições, as pessoas se sentiram traídas. Sentindo-se traídos, representantes do exército estacionados em São Paulo e políticos paulistas resolveram se rebelar. A Revolução Constitucionalista, episódio que também foi chamado de Guerra Paulista, foi o movimento mais importante ocorrido em São Paulo e o último grande combate armado do Brasil. Então, um pouco explicando sobre hoje esse feriado aí do estado de São Paulo, dia da Revolução Constitucionalista. Pontualmente 7 horas, Arauto.
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0: Muito bem, estamos entrando na segunda hora do nosso programa. 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
0: Agora 7:04, a temperatura aqui na faixa dos 4 graus, chamando agora o pastor Jair para a mensagem desta manhã da quinta-feira. Bom dia, Jair.
2: Bom dia, graça e paz sejam contigo. Em Colossenses capítulo 1, nós lemos: aos seus santos Deus quis dar a conhecer a riqueza da glória deste mistério entre os gentios, que é Cristo em vocês, a esperança da glória. As Sagradas Escrituras nos revelam que Deus é o Senhor sobre tudo e sobre todas as pessoas, que Ele sabe de todas as coisas, que Ele revela a sua vontade a todas as pessoas que o buscam com humildade. E a fé é a chave, pois ela nos dá clareza de que existem coisas que nós não podemos ver, mas nós as sentimos. Nisso reside a perfeita sabedoria do Senhor, que sempre nos guia. Deixe Deus guiar os teus passos hoje. Inicie orando e entregando tudo nas mãos de Deus. Reflita sobre isso e tenha um abençoado dia. Amém. Amém.
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0: Sete horas e 5 minutos, 7:05, clareando o dia e vamos ter uma belíssima quinta-feira, bastante sol. 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
0: Aus Deutschland, destaque da música alemã com o Hartaleco.

0: isso que é Tromboraço, até pra vocês o Grupo Só Alegria, dobrado, donando com o Grupo Só Alegria, agora 7:11, temperatura aqui na faixa dos 4 graus de verão e aqui na região dos vales.
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0: Vamos lá, previsão do tempo, Rafael Cunha, seja bem-vindo, bom dia.
3: Muito bom dia a todos que nos acompanham. A máxima hoje na região alcança os 21 graus e o dia será muito semelhante a ontem. Ensolarado, com o amanhecer podendo ter um pouco mais de nebulosidade. Já para sexta-feira, a tendência é para a possibilidade de pancadas isoladas e mal distribuídas de chuva em forma de garoa. A mínima fica em 11, com máxima de 17 graus. Já no sábado, o dia terá nebulosidade e a temperatura varia entre 13 e 18 graus. Com as informações do tempo, Rafael Cunha.
0: Obrigado, Cunha. 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Essa é a música nova do musical Encanto de Feliz. João e Maria.

Alta Alegria, informação, essa foi a banda Nova Geração de Santa Cruz do Sul. Essa música, a famosa Martiga do Bruno Bender, foi gravada em 1990. Essa aqui tocou nos anos 90 e eu vou te contar, chegou quase a furar o bolachão, né? Me lembra aí, é nos anos 90, essa Martiga do Bruno Bender, banda Nova Geração, essa é clássica, né? Quem pediu música do Nova Geração pra recordar, nosso amigo Nécio Kemmerich, aí Lajado já tá na companhia, se esquentando, começando o dia, aí ouvindo nosso programa, vixe, Nécio, aqui também tá se esquentando no seu pé no fogão a linha, mas que capricho, maçancheira, ova, dona Neuza Schmidt da linha Sítio, liga Sítio, olha, sintoniza muito a nossa programação aqui da Arauto, que maravilha, Neuza, e siga Berma, Cuda Chimaronga, entrega pé no fogão, bela cuia também, né? Obrigado aí por compartilhar essas imagens aí. Um bom dia, uma abençoada quinta-feira, tá bom, Neuza? Claudete, também mandando foto do chimarrão, radinho sintonizado aqui da Arauto. Onsara Kraubacada de Picux e Tivelska, né? Isso tem que show de Volgantzera, né? E Rotmund Schlauacada de Praia, né? De Fraudo, né? Parte, paridade de Ruxo, Gamitle, Jovensova, né? Picux e Tivelska. Ora, isso estou aqui, são fiscal, galera, de Ruxo, Ufpasa, mas alas passivas, Struska. Tá bom, então. Valeu, Gilmar Silveira, também já mandando o seu bom dia por aqui, tudo certo, daqui a pouco vamos tocar uma bem gaúcha, ainda pra ti aí, tá bom, seu Gilmar? Quem mais de longe lá em Marques e Souza, alô, dona Ivene, também o Idio Schaefer, amigos do Carteado, moram em conventos, estão sempre na companhia, o seu Idio, dona Ivene, de todo tem que chove, copspela, mas, ora, canastra, né? Alas and pizza, né? Coisa boa, é um Carteado entre amigos, isso é coisa boa, também a gente faz ainda de vez em quando tem um tempinho sobrando, né? Tá bom, que mais aqui? A Lisete também já tá mandando o seu bom dia, tomando o seu chimarrão na sua cuia cor de rosa. Cuia cor de rosa, bomba cor de rosa, essa é uma cuia bem diferente.

0: Diferenciada mesmo aqui. Alô, Frei, Biquetes, Alas Code, Avô, ótima quinta-feira, líder som pra recordar, né? Família Golma já na companhia, lá na linha Justo Rangel. Vamos lá, daqui a pouco tem mais pedidos musicais. Quer participar do programa? Tem aniversariante da família hoje, nesse 9 de julho, 3793-3000. Sete vinte e um, Arauto.
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0: Ontem eu estive trabalhando em Santa Clara do Sul, encontrei por lá nosso amigo, ouvinte de todos os dias, o Vitor Duarte, show de Cruzeiro do Sul, que maravilha. Alô, Vitor, grande abraço pra ti, pra turma Duarte Show, e essa música aqui é mais recente, hein? Tem lançamento do Arte Show, também aqui na programação do nosso Bom Dia Arauto. Alô, Vitor.

0: amor, essa foi a bandiga do Garrafão de Santa Catarina no ritmo do Kerp, falando em Kerp, os festejos do Kerp aqui em Verão Soares estão a mil, né? Nesse sábado, nesse domingo, é da linha Isabel, linha Esperança, Centro Linha Brasil, as comunidades que integram os festejos do Kerp, chegando a 120 anos de história. Então, sábado tem o baile aí da Cuca e Linguiça, no domingo, né? A tradicional visita das turmas de Kerp, as famílias, à tarde, a festa segue, a recepção das turmas, muita animação, muita alegria, muita tradição, cultura, aí nos Kerp da linha Isabel, agora no próximo final de semana, estaremos acompanhando também. Muito bem, chegando por aqui, a Bianca da Silva, trazendo notícias e informações.
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0: Notícias a todo momento, aqui da programação de hora em hora, as principais informações da hora. 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Bianca da Silva, bom dia.
2: Bom dia, Marcelo, bom dia aos ouvintes. Eu chego com informações da segurança pública. Mega operação mira facção e tem ação em Venâncio Aires. Mais de 20 ordens de prisão são cumpridas para membros da organização criminosa. Além de Santa Cruz, nessa diligência está sendo feita em Santa Cruz, mandados estão sendo executados também em Vera Cruz, Rio Pardo e Venâncio Aires. Mais de 100 policiais civis de todo o Rio Grande do Sul, com apoio de cães treinados e até de um helicóptero, cumprem 57 ordens judiciais aí, buscam presos, buscam bens também, né? Na mega operação chamada Breu. Então, nesta manhã tá acontecendo aí na nossa região essa mega operação. Além disso, a 41ª Oktoberfest anunciou as atrações nacionais para 2026. Simone Mendes, Henrique Juliano, Alexandre Pires, Jota Quest e a banda alemã Vox Club estão entre os shows confirmados na Festa da Alegria. Além disso, haverá aí um Festival Sertanejo 2000, com João Neto e Frederico, Maria Cecília e Rodolfo e João Bosco e Vinícius. A programação terá 10 apresentações em 8 noites, entre 8 e 25 de outubro, claro, na nossa cidade vizinha aqui, Santa Cruz do Sul.
0: Muito bem, Festa da Alegria chegando novamente, inclusive na cervejaria Heilig, novamente a cerveja oficial aí da Oktoberfest e também a Fruc, né? Fruc,
2: exatamente. Né?
0: 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Que legal.
2: Exatamente, estão, né, valorizando, né? O comércio local.
0: Isso é bom. Tá bom, obrigado a Bianca da Silva com notícias e informações, e já que estamos no mês alusivo a colonos e motoristas, novamente Arauto vai fazer um grande movimento aí, festas e eventos também com mensagens alusivas a colonos e motoristas, né? E já tivemos a festa do colono aqui em São Rafael, Cruzeiro do Sul, estivemos acompanhando no final de semana passado, né? Com uma bela presença de público. Agora temos aí os Kerp da linha Isabel, que também valorizam os nossos primeiros colonos, né? A colonização aqui do nosso interior. E também chegando por aí também do dias 18 e 19 de julho, a festa do colono imigrante de Mato Leitão. Estamos já fazendo a toda a questão da propaganda, os anúncios, né? E também vamos fazer um acompanhamento especial em cima desta programação. Tem a festa do colono aqui em Verâncio Soares, a linha duvidosa, a festa dos motoristas aqui em Verâncio, de Monte Alverde. Também nesse ano estaremos acompanhando, divulgando, também acompanhando de perto, fazendo uma cobertura da festa do colono de estrela, né? Que vai ser no dia 25 de julho, sábado, festa do colono aí de estrela na linha Lenz, e também a festa do colono alemão de Nova Santa Cruz em Santa Clara do Sul. E a todos os colonos agricultores que estão na companhia,

bonita, bonita mensagem dessa música, o colono com o Teixeirinha. Música gaúcha sempre marcando presença aqui na programação do nosso Bom Dia Arauto. Em homenagem a todos os colonos. É uma das músicas que mais falam a realidade, uma das músicas mais realistas, né? Que existem, falando a verdade, a realidade aí do nosso interior, né? Muito bem, muitas coisas com certeza já mudaram e mudam tanto, né? Em questão de 5, 10, agora pega 10, 15 anos, olha, questão de tecnologias, mudanças, né? Jeito de trabalhar, é do jeito que as coisas são no interior, também mudou e bastante, né? Mas muito bem. E agora quero trazer para vocês, ouvintes, aqui da Arauto 90,5, mais um super lançamento aqui da Super Banda 0800 do Maratá. A música se chama Da Bandiga Valsa. Hoje, quinta-feira, é mais um dia de lançamento, é mais novidade chegando aqui para os ouvintes da Arauto e também para você. É no YouTube hoje, né? O clipe que vai ser lançado hoje à tarde. É na programação aqui da Arauto, as músicas do 0800, né? Que tocam direto aqui na programação e também para quem quer assistir hoje, né? O vídeo, mais um clipe, mais um trabalho da Super Banda 0800 e a música se chama Da Bandinha a Valsa. Vamos ouvir mais um super lançamento aqui da Arauto e hoje no YouTube. Acompanhe nas redes sociais da Super Banda 0800, Da Bandinha a Valsa. Vamos acompanhar. Bom dia.

0: Arauto Alegria, informação, tá aí a música nova. São músicas que já tocamos há muito tempo aqui da Arauto 90,5. Fizeram esse belo medley juntando aí músicas de bandiga, martigas e valsas na mesma música. Ficou bom, né? É uma música diferente. Hoje estamos a partir das 6 da tarde. No YouTube vai ter esse lançamento também à disposição. Vixe, vixe. Abraço, turma do 0800, que agora sábado estarão aqui no Grêmio Esportivo Primavera de Cruzeiro do Sul, no ginásio. Aí na Liga Primavera, o tradicional jantar baile da Galigada. Cuda Galigada, só passa da salada, vai. E até na Ramorém. É, com certeza vai ser um grande evento. Todos convidados, para quem ainda não comprou cartão, tem cartão à venda com a diretoria. E só para quem quiser ir pro baile, também vai ter ingresso à disposição na hora, tá bom? Shenzo, Sima Tsusama, no meu amigo, seu Daniel Hansen, Cruzeiro, também sempre na audiência, pedindo amor impossível com os atuais. Vamos tocar depois das 8, tá bom, seu Hans? E também pedindo música gaúcha no Baitaca. Podemos, daqui a pouco vamos encaixar mais uma aqui no Baitaca, que música gaúcha, que também marca a presença aqui no nosso repertório do Bom Dia Arauto. Alô, Cláudia, Vikenstein, Alas Richter, Schneider, Fone Estrela, Schon of the Pine. Abraço, meus amigos da Floricultura de Ângeles, aí no centro, lá de Estrela. É, também parceiros aqui da nossa festa do colono de Estrela, né? Muito bem. Aqui na firma é bem frio no inverno. Acesso Leopoldina. Amigos da JBS pedindo música alemã da Karine Felipe. Essa dupla tá fazendo sucesso, de vez em quando falo com Felipe Babi, né? Arangapó, tomamos Opícia Papla, né? Opícia Anza. E tá no projeto deles a vinda aqui para Verão Soares, hein? É como diz o Felipe Ofray. É, Verão Soares tá no nosso radar. Aqui quem mais já tá mandando o seu bom dia? O seu Gerson, pista de Hanverma. Abraço pra vocês, família Trojac. Estivemos ontem lá em Santa Clara, de Xen Santa Clara, está. Aqui também, com o nome de Diana Calvos, Aldo Ria, né? Diana Vitória chegando por aqui como Aldo Ria India Park, né? Diana Mitsangafera Delibera. Aqui também a Diana e Sietz do Ria de Vitória, Lena Queira, galera. Netas de Vitória, net mais queira, galava Diana de Hudson André Geschick, né? De Tutso Sterga Queira, galera do Tipalt Fria de Plada, bicho.
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0: Onze faltando para as 8, Arauto.
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0: Na região dos vales, média 5 graus.
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0: Alô, seu André Hinterholz. E joga até intermitente. Pelo que achei que foi um trek power. É o chimarrão dele, né?
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0: Alô, Fruque. Daqui a pouco também tá chegando tua música. Agora chegando. Um ritmo, no ritmo do shotzinho, Verdo e Companhia, aquele shot bem tocado, não pode faltar aqui na programação, hein? Belíssima manhã, fria, mas bastante sol na previsão, tá? Skip, manda a mancheira, tá?

0: 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Essa aqui foi pra ti, tá bom, Frucht? Eu sei que tu gosta muito dessa música, tá aí a banda Alma Latina. Agora pontualmente, 8 horas.
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0: A mensagem do dia, nosso momento de fé, de otimismo, de esperança, de reflexão. 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Michael Tessin, bom dia.
2: Bom dia, ouvintes da Arauto 90,5. Vamos para a mensagem desta manhã.
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2: Amigos e amigas, que privilégio conversar com vocês em mais uma manhã e refletir sobre o quão difícil é quando nós estamos em meio a uma tempestade nessa vida. Mas é preciso lembrar, é difícil, isso eu sei, lembrar que toda tempestade ela passa, principalmente quando você está no meio dela. Escute aqui, ela passa. Sempre passou e sempre vai passar. Talvez você, ouvinte da Arauto, precisava ouvir isso nesse momento através do rádio para acalmar o seu coração. Quando a cabeça pesa, parece que o tempo congela. A dor, convenhamos, ela alonga os minutos. E a dúvida, eu vou definir assim, ela engole a força. É. Aí vem aquela voz assim, dizendo, nada vai melhorar. É, daí parece até que é verdade, né? Que vai continuar para sempre aquela dor, aquela incerteza, aquela angústia. Mas é mentira. É só o escuro lá gritando mais alto que a luz. É que a luz, minha gente, reflita sobre isso, a luz ela não faz barulho, ela só espera. Vamos fazer um paralelo com a natureza. Os ouvintes já sabem assim que a natureza é sábia, que eu gosto de fazer esse tipo de reflexão aqui no rádio. É como o sol depois da chuva. É como o céu que continua lá, mesmo quando a gente só enxerga a nuvem. Às vezes, o que falta não é saída, é fôlego. O caminho ele não sumiu, ele só ficou, digamos assim, embaçado. E aí quando o tempo limpa, pode gravar isso, sobreviver já é um ato de coragem. Segurar firme no meio desse caos se torna fundamental. Nem toda luta ela é bonita. Um tratamento oncológico, pô, é dureza. Tem muita cena que marca para uma vida inteira e não só para quem está no tratamento, mas para todos os pares. Nem toda resposta vem com calma. Nem todo passo ele também precisa ser tão forte. Minha mãe sempre falava, nicht so forschmar, em alemão. Traduzindo assim, não que eu seja o professor alemão, eu tenho que aprender com os meus colegas aqui o alemão, mas nem tão rápido. Tudo passa, minha gente, tudo passa. E quando passar, eu tenho a convicção, você vai se perguntar, vai refletir assim, como algo que doeu tanto ficou tão pequeno. Porque a cura vai chegar. E eu tô falando apenas de uma das vertentes da dor, da angústia. Um momento de fragilidade por uma doença que aparece. Inesperadamente ou não. Talvez já tenha sinais e você está esquecendo de colocar fechos de luz neles. É. A vida muda o tempo todo. Mas saiba. Lembre-se aqui da Arauto, ó. A dor recua, a força volta. É muito justo e verdadeiro o que eu estou lhes falando. Pode confiar. A dor recua, a força volta. E convenhamos, não se trata de parar a tempestade. Se trata de atravessar com o que a gente tem. E se a gente tem o medo, se a gente tem o cansaço, vamos com tudo, vamos atravessar, vamos pra frente. Sabe por quê? Deixa eu arrematar aqui essa reflexão, vai tocar uma baita música hoje, pós-mensagem do dia. Porque, digamos assim, lá do outro lado do trovão, o sol já tá esperando por ti, guerreiro e guerreira. Pode acreditar!

0: Alta Alegria, Informação Mississippi, Karine Felipe, de Santa Catarina, apresentando a nossa mensagem do dia. Que bela mensagem, hein? Bela manhã desta quinta-feira, frio, mas tudo certo, né? Jonetson Calbi, que está me fuma, que está, e vamos ter uma belíssima quinta-feira pela frente aí. Alô, Robson Vechanfeldo, obrigado pela companhia sempre. Alô, a família Rieger também já mandando o seu bom dia. Alô, seu Célio Donivone, uma boa quinta-feira pra vocês também, né? Que maravilha. Muito bem, daqui a pouco mais pedidos musicais chegando. Quer participar aqui do programa? Fone Whats 3793-3000. Oito horas e 11 minutos, Arauto.
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0: Festas e bailes em destaque aqui na programação da Arauto. Grêmio Esportivo Primavera convidando o jantar baile da Galinhada, o famoso jantar baile da Galinhada. É nesse sábado, dia 11, no ginásio da linha Primavera, em Cruzeiro do Sul. Ingresso com janta antecipado e limitado está sendo vendido a R$ 40. Garanto o seu com a diretoria. E após o jantar, animação do Rodolfo e banda. E ainda Super Banda 0800 é com toda a sua estrutura. Serão 6 horas e meia de baile. Ingresso só pro baile R$ 20. Programe-se, participe. Aquela boa carinhada, aquele baita baile aí na comunidade da Liga Primavera em Cruzeiro do Sul. É neste sábado.
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Pedido musical aqui na programação. Quanto pedido musical da nossa audiência. Que maravilha. Isso é legal. O ouvinte pede a música, a gente atende dentro da possibilidade. Aí o novo encontro, música pedida. Essa aqui também é a Balsa do Amor. Quem tá pedindo? Seu Odilo Lenz, né? Seu Odilo Lenz lá de Caxias do Sul. Tá certo. Tá aí um abraço pra esposa Sueli. É tarde de aniversário hoje, a Sueli. Obrigado, né? Esse é minha telefonia e esse é meu telefone. E era piste, piste que tu. Piste que tu, tá bom? Abraço pra ti, seu Odilo Lenz, Alimunda, aí na Serra Gaúcha, dia que subir novamente a Serra Gaúcha, vamos te visitar por aí. Bom dia, família Arão.

0: Pare dar alto, pede uma do estilo brasileiro. Aí me Teutônia, é de Poço das Antas, né? Agora me confundi aqui, né? É estilo brasileiro, deve ser de Teutônia. E valeu, Gelson Richter, obrigado pela companhia sempre viajando por toda a região e sempre levando o nosso programa da carona. Pra quem tá no trânsito, bom dia. Alô, meus amigos da Rápido Santa Clara, Marco Antônio, tomando aquele chimarrão, trabalhando e na companhia da Arauto. Bom dia, Marcelo Dormélio de Lima, bairro Aviação. Pede a música aqui, olha, essa aqui vou ter que encaixar fora aqui do meu programa, tá bom? Mas vamos atrás dessa música aí, tá bom, Dormélio? Grato pela companhia sempre. Temos mais alô chegando aqui, o nosso amigo. Aqui de Cerro dos Bois, o Douglas Becker, novamente fez um belíssimo vídeo com drone. Aí do amanhecer, bastante serração, na região de descer dos bois, mas que espetáculo, hein? Que espetáculo, parabéns, abraço Douglas, tudo bom, parabéns pelo teu trabalho aí, bicho. Aqui também um abraço especial, deixa eu ver, tem mais um alô chegando, aqui. Alô, Frei, bom dia, Alascu, de avô, toca corpo e alma, filhos, Marcos, Marciele, a nora Sandra, Geiro Lucas, neto Vitor, também pro meu namorado Clóvis, né? O Glaci Reuter, estou indo para mais um dia de folga. Genzo, valeu, Glaci, abraço pra toda a turma, bom dia.
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0: Oito e 23, Arauto.
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0: Na região dos vales, média 5 graus.
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0: 8:26. Bom dia, Venâncio Aires. Bom dia a toda a região.

Destaque da música alemã com Di Flambinos. Festeje a vida, comemore, brinde a vida. É a mensagem desta música do Di Flambinos.

0: Essa é a banda Estilo Brasileiro, pedido de casamento, banda Estilo Brasileiro na pedida aqui na programação do nosso Bom Dia Arauto, que agora destaca mais notícias e informações desta manhã.
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0: Mais informações chegando, a Bianca voltando, nosso departamento de jornalismo sempre atrás das notícias, informações da hora, patrocínio Óticas Lauro, a Copa chegou nas Óticas Lauro com promoção campeã. 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
2: Bom dia, Marcelo. Bom dia aos ouvintes. Santa Clara garante 1.300.000 para a nova ponte sobre Arroio Sampaio. O recurso estadual vai permitir a construção de uma ponte de concreto com elevação de via e novos acessos. A obra busca substituir a estrutura danificada pelas enchentes de 2024 e 2023 e melhorar a ligação com os municípios da região. Além disso, Mato Leitão leva 23 atletas ao Troféu Lajeado de Atletismo. Os estudantes da Escola Ireno Bom, Santo Antônio de Pádua e Colégio Poncho Verde disputam a competição no próximo sábado na Univates. O evento reúne atletas de todo o estado e integra o calendário oficial do atletismo gaúcho.
0: Muito bem, obrigado, Bianca, pelas notícias e informações. Às 11:30 da manhã, temos também o Informativo Arauto.

0: 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Esta foi a banda Monte Carlo de Horizontina, super banda Monte Carlo, famosa marcha Ariranha. Também ouvimos essa belíssima valsa do Companhia SM de Copa Paulo, lá em Tanza, né? E onde Itaiana Ronzo Pistiga Tanzo e a Light on Skina na Ramona, né? De Vitória de Rocio Cruz, Alba Gamato e Abi, Ijo de Itaiana, Valsa que tá no Santaninha, né? Pare, pare de pau, alas ungas, mestre, né? Abraço pra ti, obrigado sempre pela companhia, dona Noeli, aqui da Coronel Brito, Maria Kleinschmidt, bom dia com alegria e arauto no coração, mas olha. Feus que Platz do Rio de Maria. Abraço, obrigado. Quem também tá mandando o seu bom dia é quem tá mandando o seu alô aqui também. Aqui um abraço, Lourdes, Justin Costa, sempre na audiência, Michel, a dona Cléria Schlosser, que é uma música do Vilseu Pause. Vamos selecionar uma bem caprichada aí da voz de ouro, Vilseu Pause. Astor Asma, dona Neuza Jung, também na companhia. É, tá certo, mês de agosto, já na contagem regressiva, para novamente nos reencontrarmos nos bailes da terceira idade. Nosso primeiro encontro com o projeto Viva Vida, novamente agora em agosto, aqui da ação na Liga Travessa, no gigante da Liga Travessa, em agosto. É aqui também a Pelúcia que é Clécio Arenhar, Tecido Alcho do Rio, da Célio, Célio André Arenhar. Abraço pra ti também. É derrote do Rio, Pil, em Célio WhatsApp, né? Da Rosa e tenha, é Crate Pat, que marca a Avade Clens do Rio, né? Avaclat, Visson, Juntia, galera. Gentilberg, né? Valeu, valeu. A Rejane também tá mandando o seu bom dia por aqui. Que maravilha. Quero mandar um abraço aqui também, é, aqui pro nosso amigo Ademar Vinck. Alô, meus amigos de Santa Clara, aqui está Amazon Temas e Cachete, camarada. Alô, seu Ademar Vinck, meus amigos das Esquadrias Vinck, aí de Santa Clara do Sul, né? Vai ter aí o Ademar, que é o presidente do esportivo, aí de Santa Clara tem aquele tradicional jantar baile da saudade. Agora dia 18 de julho, aí do esportivo de Santa Clara, tem a tripa recheada, né? É famoso jantar baile da saudade, pessoal, pode ir se programando, os cartões já estão à venda, vai ser lá no esportivo de Santa Clara do Sul, aquele famoso jantar baile da saudade, que maravilha, hein? Com uma baita animação por lá. Dezessete, faltando pras nove, Arauto.
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5: Agora 14, faltando para as 9. 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
6: Bom dia, Aralto. Bom dia pra você.
5: Abraço pro Roberto. Alô, Solange. Obrigado sempre pela companhia. Também mandar um abraço pro Gilberto de Só e pra todos. É da Recanto Verde de Santa Clara do Sul. Estivemos ontem por lá, almoçamos por lá. Muito obrigado pela receptividade. Aí sempre pela boa conversa, pelo almoço. Abraço, família de Só. Recanto Verde de Santa Clara. Essa aqui vai pra vocês, hein? Pra turma que tá trabalhando por aí. Bom dia!

0: Alta Alegria e Formação, fechando o programa com a banda Sétimo Sentido. Essa aqui ainda tá indo aí pra turma da Liga Sapé, banda Sétimo Sentido. Também ouvimos aqui nesse bloco musical, banda Tropical Band, Balsa Deliver. Também ouvimos a banda Caçula de Nova Petrópolis e também a banda Corpo e Alma. É mais um Bom Dia Arauto que tá ficando por aqui nessa belíssima manhã de quinta-feira. O sol brilha aqui em Verão Soares, em toda a região. Temperatura aqui na faixa dos 6 graus. Tanga Genfroido volta amanhã, sexta-feira, se Deus quiser. 6 da manhã estão de volta, sempre com muita animação, com muita alegria e muita informação. Fernando Feigler tá chegando pra te fazer companhia até às 11:30 da manhã. E hoje o dia começa com Terceira Dimensão.
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0: É Terceira Dimensão, grande atração da Festa Municipal do Corona aqui em Venâncio. Domingo, dia 26, na Linha Duvidosa.
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0: Pontualmente, agora pontualmente, 9 horas, Arauto.
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Fala, minha gente boa, bom dia, bom dia, bom dia! Tudo bem por aí? Alas good, alas chen. Que dia bonito lá fora, mais um dia maravilhoso. Nesta semana, hoje é quinta-feira, meu povo. Quinta-feira, dia 9 de julho desse 2026, né? 9 de julho. É, o tempo vai passando ligeiro, né? Há pouco estávamos aí, naquela virada de primeiro trimestre, vai pro segundo trimestre, tal coisa, agora já estamos além da metade do ano. Rapaz do céu, tempo passa, o tempo voa. Bom, hoje é o dia de número 190 do ano. Dia de número 190, né? A semana 28. 52% do ano já se foi. A lua é minguante. Hoje, o dia da Revolução Constitucionalista. Dia Mundial pelo Desarmamento. Dia do aniversário de Boa Vista. E dia do médico oncologista. Muito bem, gente. Ó, no WhatsApp a gente aguarda tua participação, teu recado, tua mensagem. Vamos para mais um dia, né? Vamos para mais um dia. Nós aqui vamos apresentando uma programação alegre, sempre cheia de muita música, de informação, e contamos com o teu recado também, tá? Isso faz parte, né? Precisa fazer parte do rádio, aquela interatividade, a participação dos ouvintes, aquele momento de mandar, de distribuir os abraços para quem nos ouve, né? O pessoal que é de longe, principalmente, manda alô aí, manda seu alô, seu recado, pra gente enviar aqui um abraço especial pra ti, né? E aos que estão de perto, que são aqui de Venâncio Aires, de Mato Leitão e arredores, nossa gratidão pela companhia diária. Arauto FM crescendo cada vez mais em audiência, contando com você. Terceira dimensão, pra começar bem demais. E o medley, especial, hein? 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

alto, alegria, informação, grupo presença, o amor alcoólico, gente boa. Ó, fechando o nosso primeiro bloco musical, e que bloco, hein? Que bloco, rapaz do céu, te botou um volumão aqui na rádio. Teve aí o, pra começar bem, o Terceira Dimensão, é com seu medley. Depois é Zé de Camargo e Luciano, Mexe, Mexe que é bom, batidão sertanejo daqueles, né? Na sequência, viu o seu Pause, baby, chama que eu vou. E fechando o bloco, então, grupo presença de Venâncio. Que maravilha, gente, que maravilha. Vamos lá, tocando ficha nessa manhã de quinta-feira. Que dia bonito, hein? Que dia fantástico. Essa semana, aliás, tá dando um show, né? Teve algumas semanas de tempo feio, tempo ruim. Essa semana vai reclamar do quê, né? Só se for do frio. Ah, tá frio sim, bem verdade, mas vambora, né? Vambora. Temperatura, aliás, vai esquentando. Nesse momento a gente tem um panorama seguinte: no centro de Venâncio Aires, 9,5. Região de Monte Alverne, alô pessoal do Rio Tal, 8,3 a temperatura. É, na região de Linha Rio Grande, Venâncio, 10,3 graus. Região de Santa Emília, 9,4. A região da, lá do Palhares, né? Que é a região aí do Coronel Brito, 7,3, Venâncio Aires, rapaz, ali a mínima bateu em 3 graus hoje, né? É, e por aí vai, né? Outra região aqui, ó, é o pessoal lá da linha Cerro dos Bois, 6,2 graus nesse momento, e por aí vai, né? Em, no centro de Santa Cruz, a média já tá em 12 graus, em Lajeado 11, né? Por aí vai. Essas são as leituras deste exato momento, as estações meteorológicas da nossa região. Bom, 9:21, liberando o prêmio da manhã. 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

0: 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E no WhatsApp da rádio aqui, tu manda o seguinte: vai te perguntar. Nomes de comércios antigos que você lembra que não existem mais, comércios ou fábricas antigas que não existem mais, tá bom? Compartilha comigo lá no WhatsApp, a gente vai ter uma boa prosa nesta manhã, né? Certo, e já falando em boa prosa, deixa eu mandar uma alusão aqui pra dona Maria Kleinschmidt. Bom dia, com arauto e alegria no coração. Bom dia, ótima quinta. Valeu, dona Maria, abraço pra você, obrigado pela tua companhia. Quem mais aqui, ó? Fengler, bom dia, bora pra mais um lindo dia, né? Na companhia da Arauto Venâncio, Fabiane Zorzo, lá de Vera Cruz. Oi, Fabi, bom dia. Roda pra nós o medley do Magia, abraços. Fabi mandou uma foto aí do seu Shima, bem enfeitado, cheio de pendurico decorado, bem espumadito, erva verdinha. Rapaz, que coisa boa, né? Mais um Shima desse. Tô com o meu aqui também, né? Ah, meu não tá assim tão enfeitado, mas tá bem bom também, né? Valeu, Fabi. Oi, bom dia, bom dia, bom dia. Fernando, um dia de um lindo sol aqui na quarta linha Nova Alta. Estamos na escuta da Arauto, voltando à rotina, né? Ah, coisa boa. A família Nila, a Karina, seu Neuri, um abraço pra vocês. Já comentou na segunda-feira do Festerê, que foi aquele aniversário, que coisa boa. A gente fica muito agradecido e feliz por vocês também, né? Uma abençoada quinta e obrigado pela companhia de sempre, tá bom? Certo? Quem mais aqui? Bom dia, o Tatuzinho das Colônias, rapaz. O Ariel Caetaninho resolveu trabalhar um pouquinho, é? Tá de mansinho hoje ou como é que tá a situação aí?
1: Vou meter a feira.
0: Vamos!
1: Fala, gata, lendo, gatinho.
0: Vem que é pau na gata e lenha nos gatinhos. Ah, que barbaridade, é pressão na bomba, grande gurizada aí do Batiste, né? Que tal, e pediu a música Secretária pros guri que estão na lida aqui no Crote, mas credo.
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0: Vou direto ao assunto, viu? É muito melhor. Banda Champion, vem aí.
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0: Agora 9:25, Arauto.
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0: Região dos Vales, em 9 graus.
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0: Ronaldo e sucesso do Danúbio. Parcialmente selar mais um bloco, digo parcialmente porque nós temos o nosso gaiteiro para se apresentar ainda, Deus o livre, gaiteiro. 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A nossa música gaúcha hoje com João Luiz Correia. Estão começando a aparecer eles, ó. Setembro vai chegando.
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0: Tua Alegria e Informação, a hora do mate com João Luiz Correia e o Gauchão de Apartamento. Fechando o nosso segundo bloco aqui da programação Arauto. Bom dia, bom dia, bom dia pra todo mundo. Olha, eu comentava antes, que nós liberamos o prêmio do Ra Supermercado Vale Compras de 100 conto pra você comprar aí no Ra, comprar bem e de graça, né? 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Boas compras, viu? E aí eu comentei pro pessoal trazer aqui para o nosso WhatsApp, né? Empresas, comércios antigos, né? Que hoje já não existem mais. E aí o pessoal já vem caprichando por aqui, né? A dona Renate Susba comentou aqui que lembra do Avelino Klein, ou não existe mais antigo. Ah, nossa senhora, Avelino Klein, né? Super Avelino. Esse até eu lembro ainda, viu? Até ali eu chego. Bom dia, ótima quinta para todos nós. Eu lembro muito também do mercado Avelino Klein, lojas Winkelmann, além de outros, né? Ah, Winkelmann também. Clássica aqui em Venâncio Aires, né? Sítio Presença, bom dia, tá bem bom esse sol, hein? Olha lá, rapaz, se não é a nossa amigona Cleodete Lenhar. A Cleodete tá lá, estão apreciando essa linda quinta-feira. Ou até o gatinho tá pegando o sol, né? Estão tomando um chima lá no sol, né? Ei, coisa boa, essa turma trabalha muito de madrugada, fim de semana. Então estão aí aproveitando, né? Tomando um matezito ao som da Arauto. Valeu, Dete. Aquele abraço, hein? Tudo de bom. Até o gatinho se deu bem nessa, né? Oi, Fengler, bom dia, Marinês Asman. Olha só, ela relembrou aqui a loja Três Passos. Nossa senhora, essa eu não, nem me lembrava mais. Comercial Martin Geller, padaria Rupental. E a Marinês tá aí na companhia da rádio, de repouso, né? Pé fraturado, Arauto direto. Então, uma boa recuperação aí nesse pé, viu? E cuida. A Marisa Hermes, bom dia, Fengler. Lindo dia com esse sol. Me lembro da refrigeração Rubra. Era ali na Tiradentes, onde é a filial do Lentes. Nossa, refrigeração Rubra. Alguém mais lembra dessa? Faz tempo, né? Faz tempo. Quem mais aqui? Bom dia, bom dia. Alô, Rock.
1: Eu, Fengler, tudo bem?
0: Tudo?
1: Rock, Simena, Galinha, Travessa.
0: Aham.
1: Roda, pode ser qualquer uma do musical Champion.
0: Champion, acabou de rodar, viu? Essa foi pra você então, seu Rock. Aquele abraço.

0: Vem aí, Paulinho Maciel.
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0: Inverno Arauto. 16 para as 10, Arauto.
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0: Região dos Vales, 10 graus.
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0: Agora 11 para as 10, bom dia.

0: Pronto, sertanejo texano, né? Digamos assim. Vamos à nossa previsão do tempo?
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0: 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Sicredi, a nossa previsão do tempo atualizada aqui para você, direto do jornalismo Rafael Cunha. Teremos ou não virada no tempo?
3: Muito bom dia a todos que nos acompanham. A máxima hoje na região alcança os 21 graus e o dia será muito semelhante a ontem. Ensolarado, com o amanhecer podendo ter um pouco mais de nebulosidade. Já para sexta-feira, a tendência é para a possibilidade de pancadas isoladas e mal distribuídas de chuva em forma de garoa. A mínima fica em 11, com máxima de 17 graus. Já no sábado, o dia terá nebulosidade e a temperatura varia entre 13 e 18 graus. Com as informações do tempo, Rafael Cunha.
0: Ok, muito bem. Bom, não teremos mais tanto frio, mas também o sol vai tirar uma folguinha, né, gente? Que barbaridade. Vamos seguindo com Banda Brilhos, fechando o bloco com o lançamento.

0: Faltou alegria, Banda Brilhos. Os anjos devem voar, retorno da Banda Brilhos. Agora com o Júnior Gomes nos vocais. É, minha gente. Fechou mais um bloco, mais uma hora. Aqui na Arauto, nós vamos ao intervalo. Daqui a pouco tem Toca Mais. E em instantes, também dia de News com as notícias direto do portal.
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Agora são 10:06, a temperatura marca em nossa região neste momento 10 graus a média. Direto do Portal Arauto, os destaques em notícias. UBS de Santa Clara do Sul terá vacinação em horário estendido nesta quinta. A sala de vacinas atenderá até às 8 horas da noite para facilitar a atualização da carteirinha e aplicação da vacina contra a gripe. A orientação é levar documento de identificação e também a sua carteira de vacinação. Desfile temático e tratoraço serão destaque na festa do Colono Imigrante. Programação da 29ª Festa de Mato Leitão terá desfile e tratoraço no domingo, dia 19, reunindo tratores, máquinas agrícolas, caminhões e veículos. A expectativa é da participação de mais de 60 máquinas, valorizando e evidenciando a força da agricultura no município. E a Prefeitura de Venâncio Aires apresenta a proposta para a compra do prédio do Hospital São Sebastião Mártir. A administração de Venâncio apresentou a proposta de aquisição do prédio. A medida busca garantir a continuidade dos serviços de saúde e agora depende da análise dos próximos encaminhamentos entre as partes. A assembleia com votação dos associados está marcada para o dia 21 de julho. 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

0: Toca Mais, nosso quadro desta manhã com repertório fantástico, gente. A música 1, Banda Passarela, Sofrendo e Vivendo. A música 2, San Marino, Página Virada. Na música de número 3, nós temos o lançamento da banda Código Secreto com Tia Chaleira, A Galega de Chapéu. Música 4, Pérola Negra com Asas. Música 5, Gustavo Lima, Nota de Repúdio. E a 6, os atuais, Rio Azul. Preparados aí? Vai cantar junto. Arauto Toca Mais, tá no ar.
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0: Arauto, alegria, informação. Esse aí foi o Arauto Toca Mais, minha gente boa. O Arauto Toca Mais com grandes clássicos, né? Fechando com os atuais e o azul. Depois teve Gustavo Lima, Nota de Repúdio, Pérola Negra, Asas, Banda Código Secreto, A Galega de Chapéu, San Marino, Página Virada e Passarela, Sofrendo e Vivendo. Maravilha, maravilha. Gente, fechando aqui mais um bloco. E a gente tá conversando hoje sobre os antigos comércios. Rapaz do céu, tá legal isso aqui, né? WhatsApp cheio de recados. Bom dia, Fengler. É, alguns que eu lembro aqui, ó. Solange, é, lá do Olavo Bilac. Deixa eu ver aqui. Loja Três Gurias, Calçados Strasburger, Lema Supermercados, mas que beleza, né? CTG Erva Mate, proximidade do Colégio Oliveira Castilho. Quem mais aqui? É, bom dia, Ivone Brand, Supermercado Artos, ela menciona aqui, né? Mas olha só, hein? Que bacana. Supermercado Artos, onde é que era? É, deixa eu ver aqui, Fengler, pra se esquentar, hein? Eu e o Kekel na lida. É o Luiz Gonçalves, tá aí mandando foto. Ah, mais um baita de um paredão aí pra rebocar, né? Esse aí vai longe. É, então, contra o sol ainda, mas que beleza. Aí não tem frio que pega, né? Bom dia, Fengler! Quero participar do sorteio também. Sou a Silvane Petri, de Linha Cipó. Oi, Silvane, bom dia! Aqui em Linha Cipó tinha a Casa Comercial do Valdemar Richter. Comércio forte com tudo que se precisava, mas olha aí, Linha Cipó, Valdemar Richter. Comercial, né? Bacana aí, deve ter muita história, né? Sem dúvidas. E Simone Helfer, de Monte Alverne. Oi, Simone, bom dia pra você, obrigado pela companhia. Quem mais aqui? Bom dia, Arauto, sou Elígio Rames. Mencionou aqui o Marqueto e o Avelino, né? Nossa, aí, pai, aí é da lá dos primórdios de Venâncio, né? Quem mais? É, bom dia, Fengler. Eu lembro da venda do Léo Rentes. Era nosso único armazém aqui na linha Duvidosa, né? Léo Rentes. Mas olha só, bacana lá em Duvidosa, né? Aliás, esses comércios antigos aí no interior marcaram muitas gerações, né? Um dos comércios antigos do interior que marcou a minha geração foi a granja ali, o comercial Bru, né? Pertinho lá do Palmeiras, de Arroio Grande. Os Bru, nossa, tinha de tudo ali, né? Tinha de tudo também, era o comércio forte. Aliás, ali era uma cooperativa, né? Então eles adquiriam as criações do pessoal do interior, né? Dos agricultores, produção agrícola também, o pessoal vendia ali, enfim, né? Nossa, ali tem muita história. A cooperativa Bru. Hoje não existe mais absolutamente nada, nem sequer uma pedra para contar a história, né? Virou tudo lavoura, mas o Bru marcou também, sem dúvidas, muitas gerações, né? Quem mais? Bom dia, Daiane Senda, linha Monte Alverne. Oi, Daiane, bom dia para você, hein? Ela tá homenageando o filhão Arthur Sen, completando hoje seus 11 aninhos. Parabéns, Arthur! Que idade bonita, 11 anos, né? Um abraço pro Arthur, pra toda a família, parabéns, muita saúde pra ele, muitos anos de vida, né? Certo, quem mais aqui? Bom dia, Fengler, a Márcia Unzer, Santa Tecla, sempre ligada na Arauto, tá na lida das costuras, né, Márcia? Aquele abração pra ti, hein? Quem mais? Bom dia, a Milena Inês Schwendler, toca uma bem boa pra mim aqui na linha Cecília. Oi, Milena, bom dia pra você. Pode deixar que eu vou tocar sim, tá? Oi, Fernando, bom dia. Karine de Mato Leitão, tô na faxina, ouvindo Arauto. A música que eu peço é o Coração Pirou, do Rogério Magrão. Boa pedida, hein? Boa pedida. Quem mais? A Ivone Brand aqui comentou também da antiga rodoviária de Venâncio. Nossa, me lembro, eu peguei um pouquinho disso ali ainda, né? E os ônibus todos paravam ali, na antiga rodoviária. Não tem mais nada a ver com isso, né? Mas por muitas gerações aquela esquina ali também foi parte da história, né? Fengler, bom dia, um almoço um pouco diferente hoje, abraço da Janete. Dona Janete, o que tu tá aprontando aí, hein? Que é essa delícia aí? Tem uma almofadinha embaixo, tem carne moída. Ah, que é isso aí, Janete? Eu não conheço. Pastel, que não vai virar isso aí, ou vai? Hã? explica pra mim ali. Muito bonito, hein? E beleza, boa produção aí. 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
1: Tem mais música chegando depois do intervalo.
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2: Região dos Vales, em 11 graus.
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0: 10:38, 11:22. Em instantes tem notícia boa dar alto.

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0: 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Notícia boa, gente. Santa Clara do Sul garantiu a verba de 1,38 milhão de reais para uma nova ponte sobre o Arroio Sampaio. Recurso estadual, tá, do governo do estado, vai permitir a construção de uma nova ponte de concreto com elevação da via e novos acessos. A obra busca substituir a estrutura danificada pelas enchentes e melhorar a ligação com municípios da região. Ontem a gente teve a informação também de Mato Leitão, que anunciou a construção também de uma nova ponte. E agora chegou a vez de Santa Clara, né, anunciar também uma nova ponte. Muito bem, notícia boa da Arauto. 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

0: aí, Rogério Magrão e banda, o coração pirou. O cara é tão bom que chegou a travar a rádio aqui, né? Nossa senhora, rapaz. Credo. E Magrão, velho, mas cruz, quando foi entrar o Magrão aqui, parou tudo, né? Mas tá tudo certo, já tá resolvido aqui. Segue o baile. 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Tá bom? Boa sorte pra todo mundo. Quem mandou áudio aqui? Bom dia.
1: A minha mãe lembra do Armazém dos Artos, nos anos 60.
0: Armazém Artos.
1: Ali na 15 de novembro.
0: Mas olha só, o Armazém Artos já foi mencionado mais vezes, né? Esse aí eu realmente eu não me recordo. Eu com meus 30 anos, né? Vou lembrar lá das antigas. É, mas que bacana a gente reviver isso, né? Celso Becker, Coronel Brito. Valeu, valeu, valeu. Abraço. Quem mais? A Daniela, lá do Rio Pardinho. Que dia lindo, né? Verdade, Dani, eu tenho que concordar com você. E ó, vou te dizer mais, hein? Serve pros demais ouvintes. Aproveite esse dia lindo, porque fim de semana vai virar o tempo, né? Quando chega fim de semana pra gente aproveitar, passear um pouco, né? Vai ser por casa, se depender do tempo, né? Daniela do Rio Pardinho, um abraço. Ela tá podando, né? As mudas e o fumo. Mandou foto aqui, tá lá nos canteiros, né? Dele que dele na poda. E semana que vem já vão pra lavoura. Toca uma do Rainha pra mim, tá certo. Valeu, abraço. Boa lida, boa safra, viu, Dani? Galera aí do Rio Pardinho, né? Oi, Ilani Heck da Coronel Agra Fengler. Eu me lembro do B90. Meus pais compravam muito lá, nós íamos juntos. Era uma festa. Abençoado dia pra todos nós, abraço. Quem mais? Oi, Fengler. Dia de carne, umas galo, uns galo caipira aqui. Mas, ô, tia, que coisa boa. Galinhada está garantida aí pro fim de semana, né, Simone? Família Rabuski também, hein? Olha lá, uma que esgalo gordinho, tio. Bonito, boa lida. Show, que dia pra isso mesmo, né? É, Bernadette Malman, de Estrela. Oi, Bernadette, ela menciona aqui o Lema Supermercado, o Armazém da Irena Frólio, de Santa Emília. Ela era minha tia. É, primeiro ela tinha mais pro centro, depois foi pra Santa Emília. Ela é mãe da Kelly Frólio, dona do... É, frigorífico Crote, muito bem. Ah, do mãe da Kelly, tá certo. Bacana, né? Que história bonita. Oi, Fengler, me lembro quando eu ia pra Venâncio no início dos anos 90, tinha o mercado Avelino. É, e hoje, e no Hoje Calçadão, né? Tinha o Marqueto Supermercado. Ah, era ali? Pô, legal, isso eu não sabia. Celi de Mato Leitão, toca Enigma, isso não é amor. Valeu, Celi. Oi, Fengler, Rosane Schmidt, Cidade Nova, Venâncio. Ela menciona aqui a Casa Comercial Goldman, irmãos da linha Saraiva. Tinha tudo que precisava, além de táxi. Essa tá muito na minha lembrança. Nós íamos até a pé, né? Até a venda, como se fazia antigamente. Muito bem, até a venda, né? O Pelvio mandou aqui, Loja Três Guris, Mercado Artos, né? Leukert, Marqueto, Supermercado RPM, Lira Calçados, Lojas Renner, Casa Brasil, Faica Modas, Metzdorf, Maza Modas, aliás, Zaza Modas, né? A Fischer, nossa, lembro também, a Reynolds, Fumo Sul, Bogorn Motos, né? Revenda Yamaha, o Banco da Caixa Econômica Estadual, Sul Brasileiro, Meridional, Bar Signos, né? Que era o Point das sextas-feiras, e a danceteria Overpoint. Mas agora tu, a listagem foi forte, hein? Grande Ricardo, esse também tem história.
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0: Doce, Pecado, música nova, Chantagem Emocional.

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0: Doce Pecado e a nova deles, Chantagem Emocional.

0: Arauto, alegria e informação, perigosa e linda, corpo e alma, fechando mais um bloco e mais uma hora por aqui. Gente, daqui a pouco nosso sorteio da manhã. Muitos abraços eu tenho aqui pra mandar ainda, daqui a pouquinho a gente repassa alguns deles, né? Olha só, tem gente até em Manaus nos acompanhando. Bom dia, Michele! Obrigado pela companhia.
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0: Vem aí JM com Briguinha, daqui a pouquinho. Nova deles, né? Briguinha.
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0: Agora são 11:09, Arauto.
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0: 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Voltamos por aqui.
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0: JM, daqui a pouco, nosso sorteio da manhã.

0: a informação, sucesso do Calmon, Quando Me Apaixonei. Fechando o bloco na programação Arauto, mas que beleza, que beleza. Esse foi o nosso Hoje é o Dia, né? Desta maravilhosa manhã de quinta-feira. Gente, alguns recados ainda antes de anunciar quem leva o nosso Vale Compras. Um abraço pro pessoal que tá no Shima, o Marquinhos, a Solange, a Adriana e claro, né? Nosso grande ouvinte aí, o Pedrinho Lisboa, né? Pediram aí o Coração Pirata, vou ficar devendo. Meu amigo Alceu Pressla também, né, Alceu? Tá na lida? Oi.
1: Ô, Fengler, oi, só. Pode me amarrar, das cuidas, das cargas, o dia que é esse, tu.
0: Ah, tá na lida do Crem, né? Pá, o Marcelo ia adorar isso aí, viu? Ele chora de emoção. Ai, ai, ai. Bom dia, o Márcio de Lajeado pediu a música Vidro de Perfume pra embalar essa quinta. Já tô sentindo o cheirinho de final de semana, diz ele aqui. Grande Márcio, turma aí de Lajeado, nossos vizinhos aí. Show de bola, hein? Ah, o fim de semana tá aí, né? Tá quase ali, tá quase. Deixa eu mandar um abraço especial pra Heloísa, também mandou vários áudios aqui, não vou conseguir atender, tá, Heloísa? Quem mais? Um abração aqui pra Adriana Tais, um alusão aqui também. Pra nossa ouvinte, a Márcia Macri Fengler. É a Márcia, manda um alô pro meu compadre, o Heitor Burger, que hoje está de aniversário. Saúde, muitas festas para nós e no sábado vai ter a festa aqui no Arroio Bonito. Abraço, valeu, parabéns, seu Heitor Burger. Feliz aniversário, hein? Tudo de bom. Quem mais? O Gilney da linha Andréas. Abraço, Gilney Hands, obrigado pela companhia. O Enio Guilda, Olavo Bilac também, grande Enio. Quem mais? Nossa ouvinte aí, a Patrícia Quintana. E também um salve para nossa ouvinte Venilda Freze. Grande Venilda, sempre ligada com a gente também, né? Olha, gente, hora de anunciar aqui o nosso ganhador do prêmio da manhã.
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0: Tem mais alguém se dando bem. Atenção, quem leva o nosso Vale Rancho de R$100 do Maria Rá Supermercado é final do telefone 9512. Parabéns, vai para você. Paula Regina da Rosa, você ganhou! Parabéns, Paula Regina da Rosa, faturando o nosso prêmio da manhã. Pra você que não ganhou, não fica triste. Mais sorteios ao longo do dia, da semana e do mês. Tá especial demais, né? Vem aí o Matheus com o Informativo Arauto, as principais notícias junto com a galera do jornalismo. E eu volto às 15 horas com Banda.

0: Agora 11:30, Arauto.
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4: 11:33, temperatura na região na média dos 17 graus. Está no ar mais uma edição do Informativo Arauto. Chegando a partir de agora o essencial das informações antes do seu meio-dia. A apresentação de Matheus de Freitas com o roteiro de Bianca da Silva. Produção é do Departamento de Jornalismo do Grupo Arauto de Comunicação. 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Próximo no Informativo Arauto de hoje você confere. Mato Leitão garante quase R$ 1 milhão para a construção de nova ponte na estrada Duque de Caxias. Rafael Correa será o patrono dos festejos Farroupilhas 2026 em Venâncio Aires. E o município de Mato Leitão abre cadastro para exames gratuitos de visão. Essas e outras informações chegando com credibilidade a partir de agora.
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4: 11:34, Mato Leitão garante quase R$ 1 milhão para a construção de nova ponte na estrada Duque de Caxias. O investimento foi aprovado por meio do FUNRIGS. Carolina Almeida é quem tem os detalhes.
5: A Prefeitura de Mato Leitão garantiu recursos junto ao governo do estado para a construção de uma nova ponte sobre o Arroio Grande, na estrada Albino Pedro Gil, conhecida como Duque de Caxias. O investimento de mais de R$ 998 mil foi aprovado por meio do Fundo do Plano Rio Grande, através do programa Conexões, em convênio com a Secretaria Estadual de Desenvolvimento Urbano e Metropolitana. A obra representa um avanço na infraestrutura viária do município. A estrada Duque de Caxias é um dos principais acessos secundários entre o centro da cidade e a RSC 453, além de atender o Distrito Industrial. Atualmente, a ponte existente costuma ficar submersa durante períodos de chuva mais intensa, interrompendo completamente o trânsito de veículos e causando transtornos para moradores, trabalhadores e empresas da região. A busca pelos recursos teve início em 2024, após a enchente histórica que atingiu o Rio Grande do Sul e evidenciou a necessidade de investimentos em estruturas mais resilientes. O valor será repassado em 3 parcelas, conforme o andamento da execução da obra, sendo que a primeira já está liberada. Com a aprovação do convênio, a administração municipal dá sequência aos trâmites legais para a publicação do edital de licitação, que vai definir a empresa responsável pela execução dos serviços. A nova ponte será construída em concreto armado, com 18 metros de comprimento e 9 metros de largura, permitindo fluxo de veículos nos dois sentidos e oferecendo mais segurança, mobilidade e confiabilidade para quem utiliza a via, mesmo em períodos de maior volume de chuva.
4: Muito obrigado, Carolina Almeida, trazendo as primeiras informações dessa edição de quinta-feira, hoje dia 9 de julho de 2026. 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A programação ocorre entre os dias 16 e 20 de setembro no Parque Municipal do Chimarrão, Almedo Detenborn. As informações chegam na reportagem de Jonathan Castro.
6: Com a missão de representar a cultura gaúcha, a história e as tradições de Venâncio Aires, Rafael Correa será o patrono dos festejos Farroupilhas 2026. O comunicador foi escolhido por unanimidade pelas entidades tradicionalistas durante reunião da comissão organizadora, realizada na noite de terça-feira, no piquete de tradições gaúchas Parceria Campeira. Ao assumir o patronato, Rafael conduzirá celebrações inspiradas pelo tema municipal Nossa Cultura, Nossa História, Nosso Orgulho, que norteará toda a programação da Semana Farroupilha deste ano e reforça o compromisso com a preservação da identidade gaúcha e o fortalecimento das tradições. Ao agradecer a homenagem, Rafael Correa destacou a emoção em receber a confiança das entidades e a responsabilidade de representar o tradicionalismo venançoairense durante os festejos. Na ocasião, a comissão organizadora também apresentou parte da programação artística. Os shows nativistas confirmados são do grupo Quero Quero, Moisés Oliveira e grupo Vozes do Campo, Os Ribeiros e grupo Carqueja. A programação ainda contará com exposições e outras atrações culturais e a Semana Farroupilha de Venâncio Aires será realizada entre os dias 16 e 20 de setembro no Parque Municipal do Chimarrão, reunindo entidades tradicionalistas e a comunidade em 5 dias dedicado às tradições gaúchas.
4: Muito obrigado, Jonathan Castro. Agora 11 horas mais 39 minutos, neste momento chegando a previsão do tempo. 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Previsão do tempo chegando agora com Rafael Cunha. Bom dia, Cunha.
7: Muito bom dia a todos que nos acompanham. A máxima hoje na região deve chegar aos 22 graus, o dia será ensolarado durante todo o período, diferente de amanhã, quando o sol deve dar lugar à chuva, à nebulosidade, inclusive pancadas de chuva previstas para amanhã e também para sábado. Essas pancadas devem ser em forma de garoa. Tendência para a temperatura amanhã, a mínima um pouco mais alta, justamente por conta da nebulosidade, mínima de 11 com máxima de 20, e no sábado, mínima de 11 com máxima de 18 graus. Com as informações do tempo, a Rafael Cunha.
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4: Muito obrigado, Rafael Cunha, pelas informações do clima. 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Mato Leitão abre cadastro para exames gratuitos de visão. O cadastro pode ser realizado na UBS Central de Mato Leitão e também na UBS Santo Antônio. Larissa Gomes traz os detalhes.
9: A Prefeitura de Mato Leitão, por meio da Secretaria Municipal de Saúde, está com inscrições abertas para a Semana da Saúde Visual, iniciativa realizada em parceria com a Associação Olhar pelo Próximo. A ação vai oferecer exames oftalmológicos gratuitos para moradores a partir dos 7 anos de idade. O cadastro dos interessados ocorre nas unidades básicas de saúde central e Santo Antônio. Para efetuar a inscrição é necessário apresentar CPF, cartão do Sistema Único de Saúde, comprovante de residência e número de telefone para contato. Na UBS Central, o cadastramento segue até o fim desta semana, das 8 às 11:30 da manhã e das 2 às 4:30 da tarde. Já na UBS Santo Antônio, o atendimento para inscrições vai ser realizado no sábado, dia 11, das 8 às 11:30 da manhã e das 2 às 4:30 da tarde. Conforme a Secretaria Municipal de Saúde, gestantes, lactantes e crianças de 2 a 6 anos não vão poder participar da ação. Durante a Semana da Saúde Visual, os participantes vão ter acesso a diversos exames especializados voltados à promoção da saúde ocular. Entre os procedimentos oferecidos estão mapeamento de retina, refração completa, avaliação dos movimentos oculares, exame de fundo de olho, medição da pressão intraocular, curva tensional, entre outros.
4: Muito obrigado, Clarissa Gomes. 18 minutos para o meio-dia, temperatura na média dos 17 graus na região dos vales. 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Em instantes, no próximo bloco, você confere. Programa Mato Leitão em Destaque, também o comentário esportivo com Luciano Almeida e o programa Igreja em Missão. Dezessete para o meio-dia, Arauto.
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0: Começando o segundo bloco do Informativo Arauto, agora 13 minutos para o meio-dia. Começar o segundo bloco, chegando o programa Mato Leitão em destaque com as principais informações da cidade das orquídeas.
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2: Olá, bom dia. A partir de agora, aqui na Arauto FM, mais uma edição do boletim Mato Leitão em Destaque. As principais informações desta semana aqui em Mato Leitão. Assistência social e turismo. A prefeitura, após Câmara de Vereadores aprovar projetos de lei, vai realizar investimentos nas áreas da assistência social e área de turismo. Inicialmente, o valor de R$144 mil vai ser usado na compra de 2 veículos para deslocamento dos usuários do grupo da amizade, composto por pessoas idosas, deficientes, cuidadores e familiares. Esse recurso é da Secretaria Estadual de Desenvolvimento Social. A prefeitura vai participar da compra desses veículos com uma contrapartida de R$28 mil. Outro projeto, este no valor de R$44 mil, repassado pela Secretaria Estadual de Turismo, vai ser usado na compra de uma estação de hidratação no pórtico junto RSC 453. Nova ponte na estrada Duque de Caxias. A estrada Albino Pedro Gil, conhecida como Estrada Duque de Caxias, vai receber uma importante melhoria. A prefeitura teve aprovado junto ao governo do estado a construção de uma nova ponte no Arroio Grande. A busca por esses recursos para a obra teve início ainda em 2024, após a enchente histórica que atingiu o Rio Grande do Sul. A verba aprovada agora é de R$998 do Funrix, através do programa Conexões, convênio com a Sedur. Agora a prefeitura trabalha na elaboração da licitação para definir a empresa responsável pela obra. São João em vantagem na final da bocha. O time do São João abriu vantagem na grande decisão do Campeonato Municipal de Bocha. No confronto de ida, a equipe venceu o São José da Vila Rui Bonito por 3-0, parciais de 12-9, 12-7 e 12-4. A grande final vai acontecer neste sábado à tarde, dia 11, na cancha do São José, junto ao ginásio Bonitão, logo após a entrega da premiação para as equipes e destaques individuais. Cadastro para exames gratuitos de visão. A Semana da Saúde Visual, parceria entre Prefeitura e Associação Olhar pelo Próximo, continua nesta semana. Serão oferecidos neste trabalho exames gratuitos para pessoas a partir dos 7 anos de idade. Secretaria Municipal de Saúde informa que o cadastro dos interessados para esses exames de visão estão acontecendo nas UBS Central e Santo Antônio. É preciso apresentar CPF, cartão do SUS, comprovante de residência e ainda número de telefone para contato. E a última informação desta semana, festa do colono imigrante. Nos dias 18 e 19 de julho, na Vila Santo Antônio, vai acontecer a 29ª Festa Municipal do Colono Imigrante. O desfile temático e o grande tratoraço estão confirmados para domingo, com início às 9h30. E atenção, a concentração para aqueles que irão participar do desfile é a partir das 9h, e a organização pede para que todos observem atentamente este horário. 9h, início da concentração, e o desfile a partir das 9h30. A concentração para tratores e equipamentos agrícolas vai acontecer no Travessão Rodrigues. Tratores e equipamentos agrícolas no Travessão Rodrigues, a concentração e organização do tratoraço. Para os demais caminhões e veículos de empresas, a concentração vai acontecer no início do acesso Rodolfo Ster, antiga estrada Poliédricas. Esses veículos vão seguir em comboio na direção da Vila Santo Antônio para participar do desfile oficial da 29ª Festa Municipal do Colono Imigrante. Portanto, este ano vai ter uma inovação. Caminhões e veículos de empresas que vão participar do desfile da Festa do Colono Imigrante, a concentração vai acontecer às 9 horas da manhã no início do acesso Rodolfo Ster, antiga estrada Poliédricas, e depois o grupo segue em comboio para participar do desfile que vai acontecer na frente do ginásio Tonhão, na Vila Santo Antônio. Esse foi o boletim Mato Leitão em Destaque. Fique ligado na Arauto e acompanhe tudo que acontece em Mato Leitão. Próximo programa no dia 16 de julho, neste mesmo horário. Muito bom dia. Obrigado.
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0: Tá aí Mato Leitão em Destaque, de todas as quintas-feiras, no segundo bloco do Informativo Arauto, trazendo as principais informações do município de Mato Leitão. Agora 7 minutos para o meio-dia, nesse momento chegando o comentário esportivo. E a pausa dos jogos na Copa do Mundo relembra o retorno do Campeonato Brasileiro e as demais competições. A dupla Grenal volta de um primeiro semestre ruim e com desempenho muito baixo. Estes são os destaques do comentário esportivo, chegando agora com o Luciano Almeida.
3: Olá amigos, olá ouvintes. O primeiro dia sem jogos pela Copa do Mundo desde que a competição começou, além de antecipar a síndrome de abstinência, serviu também para lembrar que não demora a estar de volta o Campeonato Brasileiro e as demais competições que ocupam o calendário. Os gaúchos, particularmente, voltarão a emprestar a sua atenção, suas poucas alegrias e suas muitas angústias, irritações e preocupações à dupla Grenal. E os sinais que vêm dos dois clubes durante esta parada para a Copa não são nada animadores, são, ao contrário, assustadores. O Grêmio encerrou a primeira etapa do Brasileirão, que praticamente coincide com o primeiro turno, um mísero pontinho acima da zona do rebaixamento. Se repetir no retorno a mesma campanha, não alcança os 45 pontos e possivelmente será rebaixado. Os resultados no primeiro semestre foram ruins e insuficientes. O desempenho ainda pior. O Grêmio nunca teve um time encaixado, organizado e que tivesse uma identidade. E esse time, que já era frágil tecnicamente, perdeu o Vieri, vendido por uma pequena fortuna próxima dos 100 milhões de reais, o Arthur, que não permaneceu porque o clube não conseguiu chegar aos números pedidos, e o André Henrique, também negociado. Se diz que o Gabriel Mack será o próximo. Como reforços, Wallace, um zagueiro reserva do CRB, o Matheus Nascimento, que saiu do Botafogo para uma campanha muito apagada nos Estados Unidos, negocia ainda com o Diego Caíto, lateral direito do Goiás, e teria um pré-contrato com o Mandaca do Juventude. Este viria só no ano que vem, porque o clube não conseguiu a sua liberação. Reforços de segunda divisão. Nos amistosos da intertemporada, um desempenho muito ruim, ainda pior numa comparação com aquele que tinha antes da parada. Para fechar, especulações de setoristas que cobrem o dia a dia do Grêmio falam de salários atrasados e de jogadores descontentes com o trabalho do seu treinador. O combo perfeito para o caos. No Inter, a situação é ligeiramente melhor, mas não muito. Com a mesma pontuação e com riscos parecidos aos do Grêmio, o Inter precisava reforçar o seu elenco. Um goleiro, um meia, um centroavante, quem sabe um jogador de velocidade pelo lado direito. A realidade, no entanto, é, por enquanto, a manutenção do Rocher e do Antony no gol. O Borré se despediu e o Alejandro voltou bastante acima do peso. Nos primeiros trabalhos amistosos, o Vitinho, improvisado, foi o centroavante. O Maripan, um zagueiro chileno, é a aposta. E o Caleb, um meia canhoto que esteve no Fortaleza, está encaminhado. Ninguém, pelo menos no primeiro momento, para chegar e assumir a titularidade e elevar o padrão do time. As fragilidades e as carências se mantêm, e as perspectivas preocupam. Para a dupla Grenal, talvez fosse melhor, definitivamente, que a Copa não acabasse tão cedo. Para os seus torcedores, certamente. Até a próxima.
0: Muito obrigado, Luciano Almeida, com as informações do esporte. Agora 3 minutos para o meio-dia para a gente finalizar essa edição de quinta-feira do Informativo Arauto. Nesse momento, chegando o programa Igreja em Missão.
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4: Irmãos e irmãs, paz e alegria. Igreja em Missão apresentada pelo Padre Zeno. É dia de Santa Paulina do Coração Agonizante de Jesus. Santa Paulina nasceu na Itália, em Vigolo Vitara, Trento, na Itália, em 1865. E aos 10 anos a família se mudou para o Brasil e veio morar em Nova Trento, Santa Catarina. Não fica longe de Florianópolis, onde tem um santuário da Santa Paulina do Coração Agonizante de Jesus. Lugar de muitas peregrinações. Santa Paulina do Coração Agonizante de Jesus, rogai por nós. O que Jesus nos fala no Evangelho da liturgia de hoje? Vamos ouvir. Disse Jesus a seus discípulos: em vosso caminho anunciai, o reino dos céus está próximo. Curai os doentes, ressuscitai os mortos, purificai os leprosos, expulsai os demônios. De graça recebestes, de graça deveis dar. Não leveis ouro, nem prata, nem dinheiro em vossos cintos, nem sandálias pelo caminho, nem duas túnicas, nem sandálias, nem bastão. Porque o operário tem direito do seu salário. A missão é, por sua própria natureza, dinâmica, é ir ao encontro do outro, é partir, diz Dom Elber Câmara. É caminho e caminhada em busca dos irmãos e irmãs. A estrada sem fim, que parte do Pai, de Deus, e vai aos irmãos, desassossegada até que o último filho ou filha não se sente à mesa do Pai com os demais. A palavra é uma mensagem. Os discípulos não levam uma ideologia, mas proclamam uma mensagem de alegria. O Senhor vem para salvar. Não o demonstram com argumentos racionais, mas o mostram com a vida. É evangelho, não é sistema, não é ideologia, não é teoria. O conteúdo do anúncio é o reino que tem uma plenitude futura, mas já é agora uma realidade presente. Faz-se presente aqui e agora, o anúncio o torna consciente e presente. O reino se manifesta nas mais variadas situações de diminuição da vida e de morte, enfermidade, morte, lepra, alienação, possessão. Enfermo é aquele que não consegue ficar de pé, não fica firme, não está firme. A cura do enfermo é a grande milagre de alguém que, como Jesus, se faz irmão dos irmãos, sobretudo dos fracos e dos enfraquecidos. A tarde continua, é preciso andar e fazer com a bênção de Deus Pai, Filho e Espírito Santo. Boa tarde, louvado seja nosso Senhor Jesus Cristo.
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0: E assim concluímos mais uma edição do Informativo Arauto, depois da mensagem da Igreja Católica. Agora meio-dia, 1 minuto, essa edição que chega ao fim na apresentação com Matheus de Freitas, roteiro de Bianca da Silva e a produção do Departamento de Jornalismo do Grupo Arauto de Comunicação. 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Próxima edição você confere amanhã na sexta-feira, a partir das 11:30. E a seguir chegando Sequência de Clássicos, com a apresentação de Marcos Cardoso. Muito obrigado pela sua audiência nesta quinta-feira. Tenha uma ótima tarde e até amanhã.
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0: Meio-dia, 2 minutos, Arauto.
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continuando a programação da 90,5, a partir de agora então, sequência de clássicos te fazendo companhia. Em meio de 7 minutos, hoje dia 9, quinta-feira. Quinta-feira bonitaça, né? Sol brilhando lá fora, temperatura também agradável, 19 graus no momento. Pois bem, mais um dia bonito, né? E desejando para você um ótimo início de tarde. Obrigado pela tua companhia. O pessoal que tá no almoço aí, ótimo almoço. Tu que já tá descansando, recarregando as baterias aí pro segundo tempo, né? É isso aí, na companhia da 90. E tu que tá no trânsito, obrigado pela tua carona, hein? Manda aí o teu recado, 3793-3000. Vai mandando teu pedido musical também e a gente tá junto até 1 hora da tarde, hein? Sequência de clássicos trazendo as melhores músicas pra você.

0: Pronto, alegria e informação. Fechamos o primeiro bloco. Agora, 12:20. Eu quero mandar um abraço aí pro nosso amigo Irineu Scheibler, é? Irineu Scheibler, um abraço pra você, obrigado pela companhia. Ele que mandou aí, que tá sintonizado no intervalo lá, Zá Garoto Velho. Obrigado mesmo pela mensagem de carinho. E obrigado pela participação aí também, né? Ótima tarde pra você. Falando aqui de tempo, minha gente, hoje ainda tempo firme, né? E amanhã, sexta-feira, aí grandes chances de chuva, né? Aí 10 graus de temperatura mínima, 21 de máxima. E aí a previsão nos mostra que nós teremos uma sexta-feira chuvosa. Bah, é triste, né? Depois de uma semana tão bacana aí, fechar vocês, mas não adianta, né? Não tem como fugir da previsão do tempo, é o que tá indicando aí. Tem mais detalhes aí na previsão do tempo dentro da programação com mais detalhes para vocês aí com a previsão da 90,5 aqui na Arauto, tá legal? 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
0: 12:23, Arauto.
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2: Venâncio Região, 19 graus.
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2: A gente segue aqui, com o teu sequência de clássicos.

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ótimo sentido e tudo o que tiver que vir virá, com certeza. Para fechar mais um bloco musical, eu quero mandar um abraço pro seu Osmário Mês hoje. É o grande Mês, hein? O lendário Mês, parceiraço aí que tá de parabéns hoje, né? Mais um ano de vida. Aí o pai do Xandão, né? O Xandão aí que batera do Presença hoje. A gente aí que por muitos anos também andava pelas estradas aí dos bailes, e o Osmário sempre era o motora nosso, na verdade o pai de toda a gurizada, né? Então um abraço especial de toda a turma aí pro seu Osmário Mês, muitos anos de vida, feliz aniversário, com muita saúde, né? Muito sucesso pra você, tá legal? Vamos pro intervalo, daqui a pouquinho a gente volta com mais um bloco cheio, carregado de música boa pra você.

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2: Agora 17 minutos para 1 da tarde, Arauto.
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2: 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Seguimos, é uma sequência de clássicos, te fazendo companhia daqui a pouquinho. 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

informação é o Passarela para fechar o Sequência de Clássicos desta quinta-feira, dia 9. É, a gente vai ficando por aqui, tá legal? Tá chegando aí o Alemãozito e o Boa Tarde Show e eu volto às 7 horas da noite no Bom de Baile, mais uma vez com a tua companhia, tá legal? Um abraço, ótima tarde para você e até depois.

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Mein Freunde, muito boa tarde, iniciando mais um Boa Tarde Show aqui pela Arauto, que você sintoniza através do seu rádio pelo 90,5 ou em qualquer lugar do mundo, né? Pelo aplicativo da Arauto, procura lá na internet e você ouve o som aí pelo mundo, né? Essas coisas da internet nos proporcionam, mesmo estando longe, a gente pode estar perto. Sim, Veranico, é uma Direct Sunkline, só matar raio, mas pelo que a gente vê, é prenúncio de chuva. 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Hoje o dia tá mais ou menos assim. Esse veranico começando com frio e a gente vai tirando as camadas que nem cebola, né? Um dia é, relacionado à cebola, vai tirando as camadas, né? Pensa, Manon, hem, vai montar a comida, né? A comida está warm, que é puxando premura, antia, a ceia que lava, a ceia agudas, que é... 3793-3000 nosso WhatsApp pra você participar, interagir, quer pedir uma música, quer mandar abraço pra alguém, turma que tá no chimarrão, Normeda Rancuda, Matian Abtringa, Efo de Midarcuda, Anfang, Kendar Oichiahé, chega, tá com alguém especial ao seu redor aí, tomando chimarrão, proseando, isso é o principal, né? Poder prosear, tomando um chimarrão, allein schmeckt der nicht so gut, Aiva, né? Wenn einer dabei ist, dass man campis a fazê-la, Ancrita Kashmak, né? Ancrita Chimarron Kuda Kashmak. E aqui, o Lemonzito vai junto com vocês até as 3 horas da tarde, trazendo muita música da cultura germânica, mas também as músicas cantadas aqui das bandas do sul do Brasil. E vamos iniciar muito bem com eles, os Montanari, esse popurri especial dos 60 anos.

muita alegria e informação. Banda Monique e o Prato da Casa. E é só uma das... Ufa, cheio de altas, tem história da rectoria. Podemida, cuxa, anfa. E pra começar bem também por aqui no nosso programa Boa Tarde Show, convidar vocês a acessarem a plataformas de sorteios da Arauto, entre outras promoções lá dentro do nosso programa hoje, um vale compra de R$50 das lojas Bad. 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
0: Na região dos vales, 21 graus.
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Os hermanos por aqui no Hunsign House. E essa é mais especial, nossos amigos lá.

0: muita alegria, informação, banda festa e esse shot misturado. E agora chegando aquele momento especial, a turma que tá no chimarão, veio a sana chimarão, entrengueis, normida, aquela, fodamida, cud, anfada, tem pessoas que precisam tomar seu chimarão pra tarde ser boa, né? Então também vai aquele abraço especial, ou você de vez em quando dá tempo, toma chimarrão, e agora nesse caso está tomando, oferecimento de mataria Grando, especializada em cuia de porongo, ferinho e acessórios para o teu chimarão. 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E a nossa hora do mate.
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0: Os monarcas e o vento.

0: alegria e informação aos monarcas e o vento, que é o nosso próprio Deus. Linda canção com uma linda mensagem pra gente. Música gaúcha do nosso Rio Grande e sempre tem esse momento especial aqui no Boa Tarde Show. Mandar um abraço agora para dois dos nossos apoiadores aqui do programa, mas sempre tão sintonizados também. Alô, Sidônia, vendas da Sidônia, aquele abraço especial, uma ótima tarde de quinta-feira aí para vocês. E também aqui para Mari e para Creta, né? E para todas as meninas do Mercadão dos Óculos, aqui em Venâncio. Evansen Stadt, Droman Lauva, Pesquel Vilsta. Ofkoholgebon Bissia Filarra, né? É, fale com as meninas lá do Mercadão dos Óculos, né? Toma uma aiva lá, né? Bem humorada, sempre com aquele astral lá em cima, aquele atendimento especial. Turma da Mercadão dos Óculos, aqui em Venâncio. Aquele abraço! Meu amigo Roberto aqui também, Lauish, Lavo Bilac, também pedindo música da banda Santa Cruz. Depois vamos trazer uma aí especial da banda Santa Cruz do Sul. E assim já vamos mandar um abraço para todos os amigos aí de linha Olavo Bilac. Turma que tá sempre na audiência, tá sempre na companhia. Uma ótima tarde de quinta-feira para vocês. E a temperatura, né, que tá num veranico hoje à tarde. É isso aí, que é uma pista. 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
0: Na região dos Vales, 21 graus.
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Iniciamos nosso bloco por aqui, banda Moinhos de Vento e a Valsa do Karma. Lembrando que lá na nossa plataforma de sorteios, acesse lá, é um vale compras de R$50, Lojas Bad, finalzinho do programa, estarei sorteando.

0: junto, alegria e informação é no tum-tum do coração, é a flor da serra, vai pegar fogo no mar. E por aqui, encerramos a nossa primeira hora, mas daqui a pouquinho tem muito mais sucesso, tem muito mais música pra você, você que sintonizado em toda a região. Obrigado pela companhia, obrigado por estarmos juntos em mais uma tarde. E daqui a pouquinho mais sucesso aqui na... Duas e dois, Arauto.
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2:07, temperatura em Venâncio Aires e região em 22 graus. Direto do portal Arauto, os destaques em notícias. Homem é preso após roubo a pedestre em Venâncio Aires. Suspeito de 23 anos foi contido pela vítima e por populares até a chegada da brigada militar em ocorrência no bairro industrial nesta quarta-feira. No local, além de uma faca de cozinha, foi apreendida uma bicicleta que era usada pelo indiciado. A suspeita é que este item seja proveniente também de furto. O homem de 23 anos possui antecedentes por apreensão de objetos, furto qualificado, receptação, tráfico de drogas e roubo com lesões. Venâncio Aires terá ação para recolher resíduos especiais neste sábado. A comunidade poderá descartar corretamente eletrônicos, pilhas, baterias, lâmpadas, pneus e outros materiais que exigem destinação adequada. Atividade que ocorre das 7:30 às 11:30 na Travessa São Sebastião Marte. Busca incentivar o descarte consciente e preservar o meio ambiente. Henrique Juliano lidera um procura por ingressos da Oktoberfest. Após o anúncio das atrações da 41ª Oktoberfest, a dupla sertaneja passou a liderar a venda de ingressos para a Festa da Alegria. Os primeiros lotes já foram esgotados em vários setores para a apresentação dos sertanejos. A procura aumentou logo nas primeiras horas e reforça a expectativa de grande público em Santa Cruz do Sul. 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

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Chegando, iniciando nossa segunda hora aqui, as trombetas mexicanas. Daqui a pouquinho já temos a nossa agenda arauto, já fique sintonizado, já fique ligado, onde a gente vai se encontrar nesse

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1: 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Iniciando nossa agenda lá no sábado, é Sabadão Clube Star Show, início às 14 horas. Animação da banda Geração. Ingressos ao valor de R$10, ambiente climatizado e também com sorteio de brindes. Também no sábado, jantar baile da Galinhada, ginásio da linha Primavera Cruzeiro do Sul. Ingressos com janta antecipados e limitados ao valor de R$40. Animação de Rodolfo e banda, Super Banda 0800. Ingressos só para baile, valor de R$20. Também no sábado, Aniver Show DJ Marcelinho, ginásio da linha Hansel. Início 21 horas, na animação Clayton Borges, musical JM, terceira dimensão e claro, toda a estrutura do DJ Marcelinho. Antecipados ingressos ao valor de R$25. E também no sábado, Kerp da linha Isabel e linha Esperança. Ginásio de linha Isabel. Sábado, 19 horas, missa. 21 horas, baile da Cuca e Linguiça com musical Ritmo, certo? E domingo, saída da

0: vamos atualizar por aqui também a turma que está interagindo através do 37933000. Vamos mandar abraço pra essa turma. 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Ceci Feiden mandando seu boa tarde por aqui, tudo bem? Grande abraço aí pra você, a turma que tá na escuta. Meu amigo Fábio Schwertz, de Linha Santa Cruz, pedindo aquela música do saxofone. Ah, vamos que vamos! Die Felsenplatte! E alô, somos das que, né? E essa é a Katowal Polka, né? Que tu diz aí que é da banda Tropical. 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Kein schlimmer Sinn, gell? Boa tarde, Alemãozito. Me chamo Fabiana, quero pedir uma música para o Apolo, que te encontrou ontem na saída das lojas Bad. É isso mesmo, conheci o Apolo. Eu estava lá nas lojas Bad e ele também estava lá e a gente se conheceu. Ele que é da Cidade Alta, estamos... Ele que quer a música Na Casa da Vovó. Obrigado e um forte abraço. Vou tocar Casa da Vovó pra ti, especial aí da Banda Modelo. Grande abraço, Apolo! Tudo de bom? E quando vem, a gente se encontra de novo por aí, né? Mais por aqui também, seu Maurício Condon. Muito bonito esta música. Valeu, meu amigo! Grande abraço! Ja, mir doch mit so einem Hitz, gell, da könnte man bis mit so einem Kapsel hier aufmachen, gell, dass der auch nochmal so tsst mag. Que capricho! 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

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Iniciando mais um bloco musical com banda tropical, América Toba Boga. Na sequência tem banda Chopão e banda Modelo pro meu amigo Apolo. É a casa da

0: 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E essa foi especial pro meu amiguinho Apolo, né, que eu conheci ontem, por coisas do acaso lá nas lojas Bad, né? E hoje temos um sorteio também aqui desse vale de R$50 das lojas Bad, né? Daqui a pouquinho, no próximo bloco musical, no fim do próximo bloco musical, vou estar fazendo o sorteio, mas ainda dá tempo para você participar. Então, corra lá na plataforma de sorteios e participe. Boa tarde, Alemãozito, sempre na escuta. A Maribete Nonenmacher, de Picada Augusta, Cruzeiro do Sul, nos acompanhando. Grande abraço, complementando aqui, te conheci no domingo na festa em São Rafael, isso mesmo. Grande abraço aí pra vocês, obrigado pelo carinho, obrigado pela audiência, né? Essa turma, tirei muitos amigos aqui do virtual, através das ondas da rádio, através da internet, e pude retribuir um pouco dando aquele aperto de mão, aquele abraço. E a Maribete foi uma delas, né? Grande abraço pra ti, tudo de bom, obrigado pela sintonia. E por aqui a JBL bombando a pequenininha, né? Mas que tal? Boa tarde, aqui em linha Rio Branco, Sinimbu. Estamos ligados no programa e na pintura com esse tempo bom. É o Hard Hag. Vamos aproveitar que tá bom demais. Mas amanhã já tá marcando alguma instabilidade pra nossa região. Mas por aí, serviço bombando, música bombando, né? Obrigado pela companhia, amigos. Uma ótima tarde e um bom trabalho aí pra vocês. Is Sinan Pinsler, die Kerl, Enzo, gut Arbeit gibt das, né? Iberchen. Alemãozinho, roda a valsa do trombone, se puder, meu amigo, um grande abraço. Quem manda pra gente aqui é o Nécio, né? Kremerich, abraço, Nécio. Vamos tentar encaixar aqui no próximo bloco aí a valsa do trombone. E pras três, Arauto.
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Iniciando nosso último bloco por aqui no oferecimento da Fubra, hein? Banho de espuma! Na sequência, musical Livre Estação e a valsa do trombone.

Alto Alegria, informação! Passarela! Faz de conta, ninguém segura o coração, hein? É, pra gente terminar e terminar muito bem, com muitos sucessos, recordando também aqui no nosso Boa Tarde Show! Agradecendo a companhia, a audiência de cada um de vocês através do rádio, através do aplicativo Herzlich Tangermann, Freunde!

0: como prometido, vamos sortear brinde pra essa turma que participou.
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0: É, vamos ver quem vai estar levando o nosso Vale Compras aqui da Band. Sorteando aqui, final telefone 1304. 1304 está em nome de Joyce Christine Fischer Schmidt. Joyce Christine Fischer Schmidt. Levou, parabéns a você e aos demais que participaram. Obrigada aí por estarem interagindo sempre com a gente. E clica lá no banner em várias outras promoções. E boa sorte, tem muita coisa boa sempre aqui na Arauto. Valeu, gente. Grande abraço. Valeu, semana e tua. Valeu, tchau, tchau.

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0: É o Bandas Daralto no ar. Quase sexta, né, gente? Quase sexta. Quinta-feira, que dia bonito é esse, meu povo lindo? É, olha só, hein? Quem diria, quem diria? Pra quem começou a semana lá com temperaturas assim, nos entornos aí do zero grau, e tá com uma quinta-feira nesse patamar, na casa dos 23 graus a temperatura, que é isso? Que beleza! Dá bom pra secar umas roupas, né? Bom pra secar umas roupas, lavar aí as cobertinhas, né? Mas assim, essa alegria vai durar pouco. Já vai ter a virada no tempo de hoje pra amanhã, né? Conforme mostrou a nossa previsão do tempo, principalmente no período das manhãs, né? Tem mais previsão do tempo, ela vai ser atualizada à tardinha dentro do próximo programa, que é o Mundo Sertão, né, gente? Bom, que coisa boa! Viu que tem novidades aí? 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A partir de hoje, então, fazendo parte aqui também do nosso Bandas da Arauto, que começa
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0: com Porto do Som. Vamos que vamos, minha gente. Pressão, pressão.

0: a voz então do Alex Alves, então é fantástica, né? Voz agradável da gente ouvir cantando. Bom, gente, vamos lá, tarde de quinta-feira, 3 horas 20 minutos, 20. Olha, tem alguns lugares que tá em 24,2 a temperatura. Deixa eu ver aqui. Ah, aqui ó, 24,6, o recorde. Linha Santa Emília, Venâncio Aires. 24,6 também. Santa Clara, tá na Unisque de Santa Clara, muito bem. É, outras regiões aqui, o centro de Santa Cruz do Sul, com 23 graus, região aí de Monte Alverne, 22,3, é, pro outro lado aí, Lajeado, vamos ver, 22,8, pessoal aí de Teutônia, ó, tem lugar marcando 26 graus em Teutônia, né? Tu vê só, né? Mas olha, quem diria, né? Quem diria? Bom, linda tarde de sol, quinta-feira. E aí, o que você tá aprontando? Compartilha comigo no WhatsApp 37933000. Manda oi pro Fengler, participa, pede música. E daqui a pouquinho a gente já vai pro WhatsApp, viu? Tá liberadaço lá. E em instantes, logo depois do intervalo, tem esse sucesso aqui, ó.
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0: Região dos Vales em 23 graus. Pra olhar.

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0: Alto, alegria, informação, o sol não regressa. Esse é o nome da canção da banda Cosmic Express, da Luana, do Nilson. Esse aqui do DVD de 37 anos da banda Cosmic Express, né? Também tivemos a banda Modelo com o seu mais recente lançamento, Garota Nacional e Pintura Íntima. Uma Cachaca das Boas, do grupo Presença, aquela que me fez chorar, e também os atuais Mississippi, abrindo o nosso último bloco, né? Bom, gente, participações, recados, deixa eu mandar um abraço aqui pra Joyce Cristine Fischer Schmidt, que foi a ganhadora, né, do último sorteio aí, realizado há pouco no programa, Vale Compras da Lojas Bad, né? Dentro do Boa Tarde Show, mas que beleza, tá certo, valeu, Cris. Quem mais aqui, ó? Boa tarde. Olha só, gente, um recadinho bacana, interessante, pra você que dali um pouco tem como ajudar o próximo. Uma ouvinte aqui está pedindo, solicitando e perguntando, na verdade, se por acaso algum ouvinte da rádio tenha para doação um carrinho de bebê. Pode ser o mais simples que seja. Tenho, Fernando, uma nenê pequena, preciso levar ela no colégio. Se é muito difícil de levar no colo porque é longe. Se vocês puderem me ajudar, eu agradeço. Muito bem, um carrinho de bebê, gente. Então, se você tem, por acaso, um carrinho de bebê tirado por casa aí, né? A nossa ouvinte Sandra é quem solicita aí, né? esse utensílio, né? Tá bom? Certo? Qualquer dúvida, mais detalhes, a gente pode estar encaminhando o contato aí da nossa ouvinte, tá bom? Certo? Oi, Fernando, boa tarde. Aqui também, 24 graus em Ilópolis. Mas olha só, gente, recebi uma imagem de Ilópolis. É a terra da erva mate, né? Mas, creda, Venâncio é a capital do chimarrão, mas onde plantam muita erva, onde tem muitas ervateiras também. Lá na tal da Ilópolis, arvorezinha, aquela região toda ali, né? Olha só. Também 24 graus aqui, roda banda 10, qualquer uma, todas são boas. Estou na audiência, parabéns pelo programa, valeu, obrigado, Tangshan. Mas olha aí, diretamente de Ilópolis nos acompanhando, tá pela internet ou pelo FM aí? Ilidiane Marçango Gaio, quem mandou a mensagem aqui, né? Oi, Fernando, boa tarde, uma ótima tarde, né? Bah, verdade, nem fala, dia lindo, quinta-feira, quase sexta, é uma temperatura dessas, coisa boa, né? Ah, dá pra tirar os casacos, blusão, tudo quanto é coisa, né? Ficar numa roupa mais tranquila, mais confortável, né? Valeu, um abraço, Márcia Gullich, tudo de bom pra você. 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
0: Agora são 17 para as 4, Arauto.
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0: Região dos Vales em 24 graus.
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Voltamos com Bandas da Arauto. Férias do DOS, gente. Fernando Fengler por aqui. Ó, quem chegou? DNA do Bailão. Melhor ficar sozinho.

0: A informação. Tá aí, gente, Banda Rosas de Alma Pura. E daqui a pouquinho eu vou comentar, vou falar como os nossos ouvintes têm uma alma pura, gente. Que bacana. Tá, daqui a pouquinho, daqui a pouquinho. Em instantes tem Toca Mais.
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0: Na música 1, Banda Estação New.
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0: Agora 2 para as 4, Arauto.
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bem? Dia News no ar, agora são 4:01. A temperatura marca na nossa região uma média de 23 graus neste momento. Direto do Portal Arauto, destaques da notícia. A Polícia Civil prendeu um investigado por perseguir a ex-companheira. O homem foi preso por descumprir medidas protetivas e continuar perseguindo a ex-companheira. O investigado foi capturado em Lajeado menos de 24 horas após o registro da ocorrência que motivou o pedido da prisão preventiva. E Marrocos busca um feito histórico diante da França na Copa do Mundo. A seleção marroquina enfrenta a França nesta quinta-feira, hoje, pelas quartas de final da Copa do Mundo, às 18 horas, tá bom? Se vencer, pode se igualar à melhor campanha de uma equipe africana na história dos mundiais e seguir na disputa por uma vaga inédita na semifinal. PDT de Venâncio Aires inaugura diretório neste sábado. O partido realiza a inauguração oficial da nova sede neste sábado em Venâncio Aires. O evento vai reunir filiados, lideranças e convidados, marcando uma nova fase de organização e fortalecimento da sigla no município. A inauguração está agendada para 10 horas, com mateada na esquina das ruas Oswaldo Aranha com a Conditeu. 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
0: 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No teu rádio nessa tarde de quinta. Belíssima tarde, hein? E aí, gente? Teremos a virada do tempo? Vai comentando comigo aí. Se já tá fechando aí na tua região, tá? Certo? Vamos nos atualizando nessa tarde. Com a boa música que vai permeando aqui na programação. Música de número 1 hoje, Estação New, Efeito Reverso. Que baita música, gente. A 2, Terceira Dimensão, Madrugada Fria. Na 3, Nave Som, É Sério. Música 4, Cleiton Borges com Magrão, Virei um Cordeirinho. A 5, Rodado 15, Tudo Que Eu Quero. E a música de número 6, Indústria Musical, Cancela o Plano. Vamos juntos, gente? Bora lá então com o Arauto.

0: tirar alguns dias de folga e já tá dando uma encrespadeta por aqui, né? É, a gente vê nitidamente uma parede de nuvens que vai cobrindo a nossa cidade aí, né? Já não temos mais o sol, temperatura vai descendo um pouquinho. Antes a gente tava nos 23, 24, agora 21, 22, né? Por aí. Bom, vamos acompanhando, certo? E você do outro lado do rádio vai participando. 37933000. Agora eu quero trazer aqui um belo exemplo que mostra que o rádio não é só música, que o rádio não é só notícia, tá? Que o rádio vai muito além disso, né? De uma boa companhia. Há pouco a gente anunciou aqui que uma ouvinte nossa tava precisando de um carrinho de bebê, né? Que tem a questão da criança, de precisa levar pra escola, não é perto de casa, né? Precisa levar no braço, né? Ela tem uma nenê, tem uma criança e uma nenê. E aí uma tem que levar no uma caminha, a outra tem que levar no braço, né? E é longe. Imagina só, não é fácil, né? Muito difícil. Então a gente solicitou aos nossos ouvintes, se caso alguém teria um carrinho de bebê para doação. E prontamente já, eu vou agradecer aqui, mandar um abraço muito especial aos dois ouvintes que já se prontificaram, né? E disseram, ó, Fegler, eu tenho, eu vou doar, né? Um deles, nosso amigaço Jonas Uman, lá de Cruzeiro do Sul. Jonas, que bacana, cara, um abraço pra você, obrigado pela companhia. Que legal, hein? Que legal. E também a Eliones, né? Eliones, aqui de Venâncio, que já mandou até foto. Ó, Fegler, eu tenho o carrinho, vou doar, tá em excelentes condições. Vai ajudar o próximo, né? Eliones, querida do céu, muito obrigado. A gente já fez o contato com as duas partes, já combinamos aqui, retirada, entrega, traz aqui, deixa lá, a gente entrega também. Tudo certo, né? Eliones, muito obrigado. E mais uma vez falo, né? Esse é o exemplo de que o rádio não é só botar música, não é só trazer notícia, não é só falar do microfone pra fora. A gente também tá aqui pra esses casos aí, né? Ajudar o próximo. Que legal, que bacana. Fica feliz que deu certo, né? Então, ó, pra você que tá aí nos acompanhando, vai participando também, mandando seu alô, mandando seu recado. O WhatsApp tá aqui na nossa frente pra de prontidão trazer o seu alô. Vou mandar um abraço especial pra turma que tá aí lá em Ilópolis, que eu já comentei antes, perguntei se estavam pelo FM ou pela internet. Já estão pela net. Escreve. Por enquanto, acho que ainda não tá chegando nosso sinal aí, né? Mas aguarde. Aguarde. Quem mais? Oi, Fengler. Boa tarde, né? Vamos juntos nessa. Toca aí Não Mexe Nas Minhas Gavetas, Danilo e Davi. Fengler aqui em Agudo, na linha Boêmia, te ouvindo. Tempo já tá fechado e parece que vai chover daqui a pouco. Hoje ainda, em Agudo. E aí, pra quem mais ou menos acompanha a meteorologia, a gente sabe que vem de lá pra cá, né? Primeiro as coisas acontecem em Agudo, depois pra cá. Então, faz sentido. Agora tá começando a aparecer algumas nuvens aqui na nossa Venâncio Aires, tá bom? Abraço pra nosso ouvinte lá em Agudo, a Silvia, tá aí nos acompanhando sempre. Valeu, Silvia, vou atender teu pedido depois no Mundo Sertão com o Janinho Moraes, tá bom? Vamos ao intervalo, daqui a pouco tem Rainha Musical.
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2: Agora são 4:25, Arauto.
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3: Região dos Vales, 22 graus.

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Chegando Rainha Musical e o Fígado de Aço. Essa tá no top 10.

Sol, tua alegria, informação. Flávio Dalcinho, caminhoneiro apaixonado. A participação do João Luiz Correia, fechando mais um bloco por aqui, hein? Que tal, gente? Coisa boa passar essa tarde com você. Olha, deixa eu mandar um abração aqui. Deixa eu achar o recado aqui. Olá, boa tarde. Marciano Rash tá nos acompanhando aqui. Fengler, se puder, toca aí. É a Morena Misteriosa do Céu e Cantos. Céu e Cantos, claro que sim. Olha, Céu e Cantos, que surpresa foi, né? Uma banda que tem canções clássicas cravadas na memória de muita gente. Como, por exemplo, Rosas Vermelhas, O Bandido do Amor e por aí vai, né? Céu e Cantos, que nome lindo, que banda fantástica, emplacou então a Morena Misteriosa. Mas que beleza. Então tá aí, daqui a pouquinho tem, viu? Oi, Fengler, boa tarde, é a Josi, toca os atuais. Josi, tocou atuais faz um tempinho agora há pouco, né? Então, a gente vai compensar com outra pra você, tá bom? Certo, vamos ao intervalo e em instantes tem o Mundo Sertão, tá? A partir das 5.

0: The Wheelers. Abrindo bloco, seu olhar.
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0: 18 para 5, Arauto.
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Banda The Wheelers.

Faltou alegria, informação. Tá aí, gente, fechando o bloco com o Portal New, a Cigana. Maravilha, gente. Portal New Cigana, fechando o bloco aqui na programação. Novidade, né? Novidade do bailão. Perfeito. Gente, boa. Ó, voltou o sol aqui. Eu comentava antes, já tá virando o tempo. É, as nuvens estão chegando, o sol tá saindo. Voltou. Voltou bonitão, é? Ah, bonito. Então tá certo. Bom, vem aí Janinho Moraes com o programa Mundo Sertão. Vai te acompanhar até o anoitecer. Ele vai com você até às 7 da noite. Obrigado pela tua companhia. Obrigado, foi bom demais estar com você. Tem mais uma tarde por aqui. Vamos juntos até semana que vem. Pelo menos até na quarta-feira.

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1: Vamos lá, Mundo Sertão, começando aqui na 90,5 nesta tarde de quinta-feira. Final de semana já tá dobrando a esquina. 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

Mundo Sertão, começando por aqui. Uma excelente quinta-feira, já na reta final da tarde, depois do Fernando Fengler. As bandas da Arauta, a partir de agora, eu, Janinho Moraes, para te fazer companhia nas próximas duas horas, com uma trilha sonora preparada com muito carinho para você. 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Conta para mim o que você tá aprontando. Pessoal que tá trabalhando, pessoal que tá na carona, a turma que tá descansando, tá curtindo a moda boa aqui da 90,5. Nossa, muito obrigado. Você em cada cantinho da região, pessoal das cidades vizinhas. Hoje já estivemos aí por Passo do Sobrado, na Comercial Weber, gravando material. Também estivemos em Vale Verde, no Paragem 287. Aliás, o almoço hoje foi por conta da turma do Paragem. Tava um espetáculo. Nossa Senhora! Não é mesmo, Daiana? Coisa boa demais da conta, né? 37933000, manda aí sua mensagem, participa com a gente. Você já sabe, mas o Janinho vai repetir. Aumenta o volume do rádio, bota um sorrisão na estampa. Começou o Mundo Sertão.

0: Arauto, Alegria, Informação, Banda Ecos, Deus o Livre. Meu Deus do céu, nem é bom pensar, né? Finalzinho de tarde, é quinta-feira, final de semana já tá ali, ó, batendo na porta. Calma, Calabrejo, já estamos chegando em mais um final de semana. A semana passa voando, passa numa velocidade. 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Cruza os dedinhos, pensamento positivo. Boa sorte! Boa tarde! Se possível, toca a Senhorita do Victor e Léo. Estou na pintura e ligado aqui no programa, meu amigo Hard Haga, turma de linha Rio Branco Sinimbu. Mas ele mandou um vídeo antes aqui, deixa eu ver aqui, eu vou analisar pra ver como é que tá ficando esse trabalho do homem aqui. Deixa eu baixar o volume. Tá? Meu Deus. Mas olha só, homem. Eu já pra começo de conversa, eu já nem ia subir nesse andaime. Não, Aí o homem preparou um andaime, botou a escada em cima do andaime. Meu Deus do céu. Então se eu tivesse 8 horas de serviço aí, eu ia levar 4 pra subir esse andaime e 4 pra descer. Tu tá louco? Um abraço, Hardy. Obrigado pela companhia. Daqui a pouquinho vamos trazer sim, Victor e Léo, pra turma aí sintonizado com a gente. Um abraço pra todos os amigos, a turma das obras, pedreiros, pintores, eletricistas. A gurizada que se vira nos 30, sempre com o radinho valendo, bombando, som da 90,5. Eu falava que amanhã já é sexta-feira. Ah, sexta-feira. Quando toca o sino da catedral às 18, já vem a notificação do Pix. Meu Deus. Aí não tem tempo ruim, né, gurizada? Crê.
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0: Zé Neto e Cristiano.

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2: Cinco e 19, Arauto.
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2: Na região dos vales, 22 graus.
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4: Seguimos com mais sucesso, música boa.
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4: E o chimarrão de canhotos.

0: jeito que você sempre quis. A gente segue com mais sucesso, música boa. 37933000 é o telefone para você mandar o seu recado. 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Eita, nós.
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0: Deus o livre.
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0: Você já tem cadeira cativa aqui na Arauto. Deus. Moda boa, né? Zé Neto e Cristiano. Já já notícia boa da Arauto.

0: um anjo na balada. Tá na hora da gente trazer a notícia boa.
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0: 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Venâncio Aires terá ação para recolher resíduos especiais neste sábado. A comunidade poderá descartar corretamente eletrônicos, pilhas, baterias, lâmpadas, pneus e outros materiais que exigem destinação adequada. A atividade ocorre das 7h30 às 11h30 na Travessa São Sebastião Marte e busca incentivar o descarte consciente e preservar o meio ambiente. Notícia boa da Arauto pra você que tá sintonizado com a gente, fica ligado. Neste sabadão, na Travessa São Sebastião Marte, pra você que tem pilhas, baterias, lâmpadas e não sabe o descarte correto, essa é a oportunidade pra você proteger o meio ambiente aí, tá certo? Vamos de música, atração confirmada na outubro deste ano. Panda tá chegando, não vai vir com o Gustavo Lima e nem com a calcinha de renda, mas o Panda vai vir, então já é uma grande coisa.

0: Arauto Alegria Formação e o César Moreno com Rainha Musical e o Cheiro de Dope. Eita! Meu Deus do céu, né? César Moreno! Sucesso, música boa pra você que tá aí sintonizado com a gente neste finalzito de tarde. Tô devendo a música pro meu amigo Hard, né? Já vamos encaixar na próxima aqui, ó. Ali já vai ter uma dando bobeira, nós já vamos passar uma rasteira nela e vamos trazer a senhorita, tá bom, Hardy? 37933000, telefone pra você mandar a sua mensagem e contar pra mim o que que você tá aprontando. Um abraço pra turma sintonizada em cada canto da região. A Paula tá mandando mensagem. Se perdimos, né, Paula? A Paula não achava nós aqui, mas que vale, né? Mas não é possível. Ela ganhou presente, hein? Não vale compra. Não, qualquer coisa eu já gasto o teu vale compra se tu não conseguir chegar aqui, mas olha, é pra gastar esses R$100 aí no Ra Supermercado, mas não precisa falar duas vezes. Mas o Janinho vai que o peca é um leque. Deus, Olivia. 37933000 é o telefone pra você que gosta de Copa do Mundo, você que tá desanimado. Já passou aquela, né? Gente, pensa, vamos pensar pelo lado bom. Se é que tem um lado bom, mas vamos pensar. O jogador brasileiro lá, o não sei como é que é o nome dele. Errou o pênalti, né? É um animal também, né? Se ele faz aquele pênalti, melhorava a situação. Mas ele errou um pênalti. Daí todo mundo tá bravo com ele. Daí o Messi foi lá e errou um pênalti. Ah, mas o Messi classificou a Argentina, então ninguém ficou bravo com o Messi, esquece. O brasileiro errou e nós ficamos. O Messi errou e a Argentina passou. Agora o Mbappé errou um pênalti, é pouco. França e Marrocos. Errou não, o goleiro defendeu, né? Diferente, é igual. Aí o que que acontece? Tá no sufoco, Marrocos e França 0-0, 40 minutos quase já do primeiro tempo. Então, ô Mbappé, vou dar letra pra ti, cara. Se a França ficar pelo caminho, vão ficar bravo contigo também. Os torcedores franceses também. Agora, se tu conseguir, eu acho que vai, porque tem mais nome, mais peso, mais camisa. Mas a gente já mostrou que essa Copa do Mundo tá toda diferente, né? Então te vira nos 30, Mbappé. Vê se tu faz um golzinho pra classificar a tua seleção. Se não, meu garoto, no próximo final de semana tu vai curtir um bailão com Rogério Magrão e banda.
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0: Do jeito que você sempre quis, a gente segue com mais sucesso, agradecendo demais a sua companhia, um ótimo finalzinho de tarde, é quinta-feira, 9 de julho, o mês tá passando rápido, bora aproveitar cada momento.
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0: E agora tem Rogério Magalhães.

0: Arauto Alegria Informação, tá aí grupo Manotaço Floriano Ascordiona. Pra fechar a nossa primeira hora do Mundo Sertão, bom finalzinho de tarde pra você, bom início de noite. Já já tem mais sucesso, a música boa não para por aqui, daqui a pouquinho as principais informações do Dia a Dia News, pra você ficar bem informado. Ainda tem a previsão do tempo, tem presentes na plataforma. Então bora ficar ligadinhos com a gente em mais uma hora. Mundo Sertão, de segunda a sexta, entre 5 e 7.
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0: Simone Simaria. E o Valdinho.
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18:03, temperatura em Venâncio Aires e região, numa média de 17 graus. Temperatura tá baixando agora. Direto do Portal Arautos, destaques em notícias. Revisão da concessão da RSC 287 abre caminho para discussão sobre pedágios Free Flow. Questionado sobre a possibilidade de adoção do Free Flow na 287, o conselheiro da AGERGS, o Ricardo Giuliani, afirmou que o assunto já foi tratado durante reunião realizada na última quarta-feira. Segundo ele, embora o contrato atual da concessão não contemple essa modalidade de cobrança, a revisão pode abrir espaço para a inclusão. Ai, ai, ai, ai, ai. Inscrições gratuitas para o ProUni terminam nesta sexta-feira. O programa oferece bolsas de estudos integrais que cobrem 100% do valor da mensalidade e parciais, 50% do valor da mensalidade, em cursos de graduação e sequenciais de formação específica em instituições privadas de ensino superior. Dez meninas dos três estados da região sul integram a 10ª edição do Nós por Elas. Neste ano, o programa direcionado a egressas do programa de aprendizagem do Instituto Crescer Legal iniciou em julho e vai até o final de outubro. A iniciativa busca abordar questões de gênero no meio rural e a promover a conscientização sobre o papel da mulher no campo. 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

0: do jeito que você sempre quis. Seguimos. Bom início de noite pra você, uma excelente noite de quinta-feira. Um bom final de semana. Aliás, já tá chegando o fim de semana de novo.
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0: A gente segue com mais sucesso por aqui.

0: Arauto Alegria Informação, tá aí, Victor e Léo, senhorita pedida do nosso amigo Hard Hag, que tá sintonizado com a gente. Bom início de noite, obrigado pela companhia. Na Copa do Mundo, segue 0 França, 0 Marrocos. Ai, ai, ai, ai, ai, Mapê, o que foi fazer, meu garoto? É, a Copa não é dos pênaltis esse ano, viu? Grandes craques aí, inclusive o Lionel Messi. O pênalti no último jogo, mas aí conseguiu classificar a sua seleção. E o Mbappé, não é que ele errou, né? Ele até chutou mal, é verdade. Parecia o Janinho chutando um pênalti. Mas aí o goleirão do Marrocos foi lá e fez a defesa. 55 minutos, segundo tempo de partida. 0 para a França, 0 para o Marrocos. E aqui não tem empate, não. Aqui é goleada. É um gol atrás do outro. Pensa num golaço. Claro, né? Só tem música boa, os melhores amigos, as melhores marcas. Ha! Que coisa boa! Um abraço para os amigos sintonizados com a gente, a turma que tá no trânsito e tá levando a gente de carona. Muito obrigado. Alô, meus amigos motor, a turma do trecho, os profissionais do volante. Por falar em amigos motoras, meu amigo Chico da Fruteira, o homem tá abrindo fruteira em tudo que é canto, rapaz do céu, já tem umas 10 fruteiras. Deus o livre, grande Chico. Faz 3 horas que ele mandou um áudio pra mim mostrando que ele tava ouvindo a rádio e agora que eu lembrei de mandar música pra ele, meu Deus do céu. Espero que tá sintonizado, voltando da Ceasa, né? Eita, Chico. Quem tá sumindo é o meu amigo Cristiano Kish. E aí, Cristiano? O que é que tu tá aprontando, rapaz? A Ângela te botou de castigo? Só pode. Eu não duvido nada. Um abraço pra turma aí de Passo do Sobrado, nossos amigos de Vale Verde, pessoal de Mato Leitão, toda a região é Cruzeiro, Santa Clara, Lajeado. Pessoal de Sinimbu, Santa Cruz aí, interior e cada canto da região, a turma de Monte Alverde, coisa boa saber que vocês estão sintonizados com a gente. Pensa numa música que você gostaria de ouvir agora, mas tem que ser assim, ó, depois do intervalo. Janinho, que eu quero ouvir, faz um pensamento aí, agora, pensa. Boa. Pensa, pensou direitinho, né? Direto ao assunto com o Champion.
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0: Foi boa o teu pensamento, boa a tua pedida.
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0: Aí, ó, direto ao assunto. É a música que você tava pensando em ouvir, daqui a pouquinho ela vai abrir o próximo bloco.

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3: Na região dos Vales, 17 graus.

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você sempre quis, é o que eu falei, ó. MAP puxou a responsabilidade, marca um golaço. No ângulo não deu pro goleirão. Tá na frente a França. França 1, Marrocos 0. Errou o pênalti, mas agora tá se consagrando o MAP. Camisa 10, capitão da França, fazendo seu golzinho. Direto ao assunto, Champion. Já tem a previsão do tempo.

0: Eduardo Costa, como eu chorei. Tá na hora de trazer a previsão do tempo.
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0: 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Rafael Cunha, como que vai se comportar o tempo para sexta e o final de semana? Rafael, boa noite.
3: Boa noite a todos que nos acompanham. O dia de hoje foi marcado pelo sol e a máxima chegou aos 22 graus em alguns pontos da região. Para amanhã, a tendência já é diferente, é de chuva na região. Expectativa de nebulosidade, só até pode aparecer, mas a tendência é mesmo para nebulosidade e chuva em baixos volumes, chuva em forma de garoa na região. Amanhã a temperatura varia entre 11 e 20 graus e no sábado tendência muito semelhante à amanhã, temperatura variando entre 11 e 18 graus. Com as informações do tempo, Rafael Cunha.
0: Aí a previsão do tempo para você, previsão atualizada e agora. Alô, cadê o sargentão, hein? Sargentão. Eita! Seus problemas acabaram. O sargentão pintou na área.

0: Arauto Alegria e Informação, tá aí pra fechar mais um bloco, Candeeiro, Palco da Cavaco, é a hora do mate, senhoras e senhores, último bloco chegando já já, saideiras, 75 minutos do segundo tempo aí de França 2, Marrocos 0, Marrocos não conseguiu segurar a França, será que vamos ter França e Argentina na final da Copa mais uma vez, gente? Quem daí será que vai levantar o caneco? Você vai torcer pro Mbappé ou vai torcer pro Messi? O último campeão foi a Argentina. Que tal a França dar o troco agora? A provável final, né? Mas tem muito jogo pela frente ainda, tem todos os jogos da semifinal. Você que tá sintonizado com a gente, em cada canto da região, comecinho de noite, quinta-feira. Vamos curtir o último bloco, a saideira. Daqui a pouquinho tem o Marcos Cardoso, te fazer companhia no Bom de Baile. E já já a gente abre o último bloco com Zé Neto e Frederico. É João, não é o Zé. É o João Neto.
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Alegria em formação, Flor da Serra recaída, fechando e fechando muito bem o nosso Mundo Sertão desta quinta-feira, agradecendo sempre a companhia dos amigos que estão sintonizados com a gente. Um bom início de noite, na sequência, Marcos Cardoso, ele vai te fazer companhia no Bom de Baile até as 9. Certo, senhoras e senhores, fiquem todos com Deus, uma ótima noite, amanhã sextou de novo. Estaremos juntos a partir das 5 com mais uma edição do Mundo Sertão para fechar com chave de ouro a nossa semana abençoada. Forte abraço e até mais. Valeu!

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8: Bora lá, começando mais um Bom de Baile, quinta-feira. Ah, que coisa boa, hein? 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
8: 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Eita, baile bom de dançar, hein? Bom de dançar e bom de ouvir, né? Que aqui na 90,5 tá começando o teu Bom de Baile. É teu sim, porque você vai participar desde já com a gente. O telefone tá liberado, 3793-3000, pra te mandar a tua mensagem, pedir a tua música, me mandar aquela foto buena do chimarrão que eu sei que tu tá tomando. E assim nós vamos levando, né? O programa vai até as 9 horas e a tua interação é muito importante para fazer o programa ficar melhor ainda, hein? Então, desde já, já vai mandando aí o teu alô, vai mandando a tua foto, vai mandando o teu pedido musical. Depois aí do Janinho Moraes, ah, garoto, hein? Do Mundo Sertão para o mundo, né? Agora ele vai pro mundo velho, que é lá no Sobrado, né? É. Só não vai pelas curvas, né, Janinho? Vai reto, vai no destino correto. Esse Mundo Sertão que te fez companhia até agora. Então vamos fazer aquela troca simultânea. O Marcos Cardoso, enquanto o Marco do S ainda não tá de volta, tá legal? Eu te faço companhia aí no Bonde Baile até o Marco Antônio retornar. Desejando aí uma boa recuperação para ele, né? E recuperação para quem? Olha, todo mundo que joga contra a França tá perdendo, então não tem muito o que falar, né? É, vai dar mais uma final com certeza. Daqui a pouquinho a gente vai falar sobre isso, porque a gente agora quer falar de música, né? Temperatura 17 graus e a música boa não para, começa mais ou menos assim, ó. É aquele popurri do Arte Livre, hein? Coisa boa, aumenta o volume do teu rádio, ótima noite, tá começando o Bom de Baile.

0: Alto. Alegria, informação, oh, coisa boa, hein? Ter a tua companhia aqui na 90, no Bonde Baile. Eu quero mandar um alô aí pra turma que tá participando com a gente. Alô, Eloíra, aquele abraço pra você, obrigado pela companhia. Eloíra aí tá mateando, né? Mateando na companhia da 90. E agora é a hora do mate, né? A hora do mate é gostoso demais, né? Na companhia de boa música. E assim que a gente vai, né? Também aqui a Elizabeth, do bairro Vila Maier, mandou áudio aí, né? Tá pedindo música pra turma da CTM Tabacos. Alô, turma da CTM Tabacos, um abraço pra vocês. Tá pedindo música aí, daqui a pouquinho eu vou encaixar a música que tu pediu, tá, Elizabeth? Pode deixar pra mim, pode deixar. E aí a turma da Vila Maier também, obrigado pela companhia, né? Agora, temperatura, minha gente, em 16 graus, não tá nem tão frio, né? Tá bacana hoje. Pois bem, tivemos mais um dia bonitaço, né? Quinta-feira bonita, mas a gente não pode prometer que a sexta-feira vai ser dessa forma, né? A sexta-feira é maravilhosa, mas aí há grandes chances de chuva, né? Aí, na verdade, tá marcando chuva para amanhã, né? Mas aí não tem como fugir, né? É o clima aí do nosso Rio Grande do Sul. E a torcer aí para não ser tanto, né? É uma probabilidade aí de pouca chuva, na verdade, né? O tempo amanhece aí com mínimas de 10 graus, a máxima de 21. E a sexta-feira vai ser mais ou menos dessa forma, né? Com aquela chuvinha marota para abençoar o dia. Vamos pro intervalo? Intervalo, e eu quero te convidar a prestar bem atenção na chamada a seguir, que é da promoção Julho da Casa Mais Quente, que amanhã, hein? 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Se tu não te inscreveu, corre lá que dá tempo.
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4: Sete e vinte e três, Arauto.
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2: Região dos Vales, 15 graus.
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2: Lá fora o frio. Bora lá para mais um bloco de sucessos aqui no Bom de Baile. Na tua companhia, hein? É sempre muito melhor aqui na Arauto.

0: informação, hein? Com o Grupo Rodeio Deus Gaúcho, a gente vai fechando mais um bloco musical. Quero mandar um abraço aqui pra turma que tá participando. Nosso amigo João Enio, obrigado pela mensagem, boa noite. Pessoal lá de Taquari, né? João Enio Pereira da Silva, Taquari, alô turma de Taquari, aquele abraço. Também aqui pro nosso amigo que tá tomando aquele mate macanudo, hein? Edson Kremer, obrigado pela companhia. Hora do chimarrão e ligado na Arauto FM. Mas que tal, hein? Tá bonito chimarrão aí, né? Erva verde, verde, verde. Isso é bonito, né? Aquele chimarrão espumando. Quer dizer que a temperatura e a erva estão, ó, com nota 10, nota 10, né? Bacana demais. Obrigado aí. Mais um abraço aqui pra Rosa. Ô, Rosa, um abraço. Obrigado pela tua participação. Boa noite pra você também. E a gente segue pra mais um intervalo e já já estamos de volta com mais música boa. Não sai daí. Esse é o Bom de Baile.
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0: 18 para as 8, Arauto.
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0: Região dos Vales, 15 graus.
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0: informação, fechamos a primeira hora do Bom de Baile, hein? É, daqui a pouquinho todos os recados, hein? Vai mandando a tua mensagem aí, 3793-3000.
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0: Tá chegando o Toca Mais, hein? Começando muito bem, amiga.com.
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0: 8 horas, Arauto.
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0: É, o Toca Mais de hoje tá especial demais, hein? A gente vai começar com Passarela, amiga.com, e a gente já vai pra número 2 com Pra Bailar de Colatada, hein? Gaúcha Clássica, Chiquito e Bordoneio. Música número 3, sucesso. Essa aqui tá fazendo sucesso danado dos reis do baile, os atuais Mississippi, hein? E aí, música 4, Chopão. Música número 5, Índia, aquela sertaneja, valsa, na voz do Daniel, então, musicaço. E pra fechar o Toca Mais de hoje, Grupo Hello, Nós Combinou. Bora lá!

0: alegria, informação, hein? Mas que show de Toca Mais, é especial demais, né? Show de bola. Mandar um abraço aqui pra turma lá do Mato Grosso, a Rosane e o Valdir dos Santos, lá em Sorriso, né? Estão escutando a Arauto aí pelo aplicativo, sempre na melhor, hein? Muito obrigado pela companhia, mas o chimarrão sempre junto, né, Rosane? Um abraço pra vocês, obrigado pela participação. Também aqui uma boa noite pro nosso amigo Antônio Sulzbar, um abraço pra você, boa noite, obrigado pela mensagem. Quem mais aqui mandou? Boa noite. Que Deus te abençoe, você também, né? Quem mandou aqui é o Rony, e o Rony aí tá pedindo Garçom Amigo. Vou rodar no próximo bloco pra você, tá legal, Rony? Abraço, obrigado pela companhia. Quem mais mandou aqui foi a Traude Capel, né? Lá de Santa Cruz do Sul, tá mandando um abraço aí pra turma da 90 e também pra Rádio Santa Cruz aí, pertencente ao grupo Arauto, né? E tá pedindo música Viva a Vida, musical Animação. Olha aí, vou procurar, tá, Traude? Vou procurar a música aí, prometo que se eu achar ela aqui nos arquivos, eu vou rodar ela pra você, tá legal? Tem mais recadinho aqui, o Kiko lá de Teutônia, ligados na melhor, obrigado, obrigado pela companhia aí, e um abraço pra toda a audiência. O Toca Mais de hoje foi especialmente pra todos vocês, e é o bom de baile, hein? O Toca Mais demais desta quinta-feira.
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0: Alma Latina, hein? Sem você, pra abrir o próximo bloco.
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0: Oito e 27, Arauto.
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0: Região dos Vales, 15 graus.
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Claro que não pode parar, hein? Tá chegando mais música boa sem você. Pra abrir aquele bloco de sucessos do Bom de Baile. Ótima quinta-feira.

0: garçom amigo, pra fechar mais um super bloco musical aqui no teu bom de baile desta quinta-feira abençoada. Passa a régua e fecha a conta. E a gente falando aqui dos shows nacionais da Oktoberfest, ontem foi um lançamento, né? Aí dos shows da 41ª Oktoberfest de Santa Cruz do Sul. E vou falar, né? Que showzaços! Já aí liderando a lista de procuras, né? Henrique e Juliano, né? Baita show! Ainda tá confirmado aí muitas outras atrações. Simone Mendes, vai ter Alexandre Pires, J Quest, além de Henrique e Juliano também, Panda, né? João Neto e Frederico, Marília, Cecília e Rodolfo e João Bosco e Vinícius. E a banda Vox Club, né? Serão aí muitas apresentações na 41ª Oktoberfest. E vão ser 3 finais de semana, né? De 8 a 12, 15 a 18 e de 21 a 25 de outubro lá no Parque da Oktoberfest. Realmente aí shows que vão, né, fazer a festa de todas as os gostos, né? Tem banda para todos os gostos, né? Então, realmente aí a procura já está aí liberado, né? O pessoal já pode comprar os seus ingressos e pelo que a gente verificou aí, Henrique e Juliano liderando a lista de procuras, né? Beleza, gente? Vou mandar um abraço aqui pro nosso amigo Auri Capel. Um abraço pra ti, garoto. Obrigado pela participação, obrigado pelo carinho, mensagens aí. E eu quero também falar aqui da sexta-feira, né? O pessoal tá mandando aí, amanhã sextou e realmente, né? Sexta-feira é sempre especial, show de bola, mais uma semana se completando e tenha sido uma semana abençoada pra todos, né? Pra todos mesmo. Mas amanhã aí a chance de chuva, né? A previsão tá marcando aquela chuvinha marota de 3 milímetros, né? 3 milímetros. E aí no sábado já tem um aumento, né? 22 milímetros aí de chuva. Teremos aí então um final de semana chuvoso aqui na capital nacional do chimarrão, aí na região, né? Como um todo. Pois bem, vamos lá, vamos pro intervalo e já já a gente volta com o último bloco do Bom de Baile desta quinta-feira, hein? Vamos lá!
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0: 8:58, Arauto.
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0: Bora lá para abrir o último bloco do Bom de Baile. É, porque aqui o seu dia é muito melhor. 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

a gente fecha o Bom de Baile com essa baita música, hein? Madalena, Madalena. É, a gente vai chegando na hora de se despedir, né? Que a tua quinta-feira, restinho de quinta, nessa noite seja leve, maravilhosa. Tu tenha uma noite boa, tranquila. E a sexta-feira vem vindo aí, né? Que seja produtiva, cheia de boas notícias. Aproveitar cada momento. Cuide de você, comece o dia com o pé direito. E obrigado pela tua companhia nesta noite, né? Amanhã a gente tá de volta com o Sequência de Clássicos ao meio-dia. E às 7 horas da noite no Bom de Baile da sexta-feira maravilhosa. Valeu, gente. Muito obrigado e até amanhã.

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4: Está no ar a Voz do Brasil. As notícias do governo federal que movimentaram o país no dia de hoje.
5: Olá, boa noite.
6: Boa noite para você que nos acompanha em todo o país.
5: Quarta-feira, 9 de julho de 2026.
6: Vamos ao destaque do dia na Voz do Brasil.
5: Atenção, professores. Amanhã é o último dia para se inscrever na Prova Nacional Docente.
6: Sobre o exame, nós conversamos com o secretário executivo do Ministério da Educação, Rodolfo Cabral.
7: Ela vai ser utilizada para subsidiar os processos seletivos e concursos públicos realizados, tanto no âmbito federal, estadual e municipal, para ingresso na carreira docente da educação básica.
5: Unidades móveis flutuantes da Previdência iniciaram atendimentos na região norte.
6: 7 barcos vão prestar assistência a comunidades ribeirinhas, indígenas e quilombolas até dezembro.
5: E ainda, produtores precisam validar o cadastro ambiental rural. Carlos Oliveira.
8: Ter o cadastro ambiental rural concluído é fundamental para acessar o crédito agrícola no sistema bancário.
6: Turismo. Passageiros que enfrentarem problemas com companhias aéreas poderão registrar reclamações em plataforma digital.
5: Vamos falar também de uma pesquisa sobre viagens de brasileiros com bichinhos de estimação. Natália Koslick.
9: O mapeamento servirá de base para a criação de um manual de boas práticas do segmento.
6: A apresentação da Voz do Brasil hoje é comigo, Mariana Jungmann e Luciano Seixas.
5: E acompanhe a gente ao vivo, acesse radiogov.ebc.com.br ou o canal Gov na sua TV aberta.
6: 1 milhão de pessoas já solicitaram a autoexclusão dos sites de apostas online, as chamadas bets.
5: Qualquer pessoa pode fazer o bloqueio nas plataformas de apostas de uma só vez.
6: E o próprio usuário define quanto tempo quer ficar sem apostar.
10: A plataforma centralizada de autoexclusão permite ao cidadão restringir o acesso